0: Está uma delícia o clima do coração sertanejo hoje. Agora vamos pausar rapidamente. Continuem conosco, porque ainda tem muito mais alegria e emoção esperando por você. Não saia daí. Em breve retornaremos com mais músicas no coração sertanejo.
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1: 98.
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3: Voltamos ao embalo do coração sertanejo, com as emoções seguindo fortes nessa conexão que nos aproxima. Cada reinício é um novo trecho dessa expedição musical que relata nossas histórias pessoais. Na cadência do sertanejo encontramos força no coração para seguir a vida com paixão e... se prepara, pois a próxima tendência musical já está vindo para emocionar ainda mais o nosso coração sertanejo.

deixando para trás o que já foi moda, seguimos fortes com a nossa seleção sertaneja. O rádio se transforma em uma companhia fiel, uma voz amiga sempre presente. Com esse clima, mais músicas estão a caminho.

0: aquela onda que mexe com o espírito. E é aqui que nós falamos um pouco. Inspire fundo e ajuste suas emoções, porque após essa pausa continuaremos com mais histórias e melodias do coração pra você. Não saia daí, o Coração Sertanejo retorna logo.
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6: 9h23.
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0: Regressamos com o Coração Sertanejo, mantendo o curso emocionante ao compasso de nossa conexão. Cada volta é marcada por um caloroso abraço, característico do sertanejo. Neste ponto de encontro entre lembranças e sentimentos, o coração palpita mais intenso. E para prosseguir esse percurso sonoro, libere a melodia que chega para encantar a sua essência.

melodia, a estrada continua incessante, repleta de paixão e felicidade. As pausas são apenas breves momentos para sublinhar o que o espírito sertanejo perdura infinitamente. Chegou o momento de elevar outra moda sertaneja aos ares.

nos despedirmos da moda recente que cativou nossos corações, concluímos o trajeto de hoje. Eu sou o André Aguiar e compartilhar esta jornada com você no coração sertanejo foi verdadeiramente gratificante. Cada melodia evocou memórias, nostalgias, sorrisos que ficarão eternizados em nossas lembranças. Com esse espírito, continuamos unidos, sempre preservando a alma autêntica do sertanejo. Agradeço sua conexão por estar aí do outro lado, dando valor a cada momento desta jornada. Nos despedimos agora, mas já aguardando nosso próximo encontro. Até logo!

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1: 941.

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2: 6h21.
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2: E já vamos chegando por aqui para mais uma edição do nosso Violada, para mais uma semana que se apresenta, para mais uma semana que nós ganhamos do nosso Criador, né? Agradecendo a Deus por mais um dia e agradecendo a você, o nosso melhor ouvinte que está na sintonia a partir de agora, acompanhando as tradições, acompanhando as nossas raízes e, claro, os grandes clássicos da nossa música sertaneja nessa programação preparada com todo carinho. Começando mais uma semana e nada melhor que começar os dias na companhia das modas que marcaram gerações, né? Histórias do homem do campo, os causos da estrada, as canções que falam direto ao nosso coração. Então, onde quer que você esteja, se acomoda aí, aumenta o volume e vamos viajar pelos caminhos da verdadeira música sertaneja. Eu sou o De Luca, tá no ar o nosso Violada nesse 22 de junho. Aumenta o som e tamo junto aqui na melhor.
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2: Vamos abrir o programa de hoje com a música que ajudou a consolidar o enorme sucesso de Gian Giovanni, Por Telefone. Lançada lá no início dos anos 90, chegou no período que a dupla vivia uma das fases mais populares da carreira. Essa música retrata a ansiedade e a emoção dos tempos em que uma simples ligação telefônica carregava sentimentos que hoje parecem cada vez mais raros, né?

0: Cacique Pajé, o velho Jequitibá, pra gente finalizar a primeira sequência de música. A semana já começa com viola afinada e com o coração aquecido, né? Só que essa viagem sertaneja tá apenas começando, viu? Daqui a pouquinho tem muito mais pra você.
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2: 6:37.
3: Olá, meus amigos, tudo bem? Como é que foi o fim de semana? Tudo tranquilo? Nós estamos aqui novamente para a nossa conversa de todos os dias sobre a agropecuária. É o programa O Homem e a Terra que está começando. Este programa é um serviço de comunicação do IDR Paraná, o Instituto de Desenvolvimento Rural do Paraná e a Par Emater. Aqui na apresentação é o Roberto Monteiro e no apoio técnico Oswaldo Hagemeyer.

0: Hoje é dia 22 de junho de 2026, uma segunda-feira de lua crescente, dia que marca oficialmente o início do inverno. E o meu almanac está indicando que hoje é dia de São Paulino, São João Fischer, São Flávio Clemente, Santo Inocêncio e de São Tomás Moro. Quarta-feira agora, dia 24, tem o 12º Seminário Estadual de Fruticultura de Clima Temperado, que vai acontecer na Estação de Pesquisa do IDR Paraná, na Lapa. Vai ter muita informação técnica para os produtores, palestras e uma tarde de campo para você ver, na prática, detalhes do manejo do pomar. As palestras começam às 8h45 da manhã e a partir da 1h40 da tarde, os produtores podem participar da tarde de campo na estação. Informações nos escritórios do IDR ou pelo telefone ou WhatsApp 41-3547-8650. Então anote aí o telefone para você obter mais informações sobre o Seminário Estadual de Fruticultura de Clima Temperado. É o 41-3547-8650. E também nesta quarta-feira o IDR Paraná realiza o Giro Técnico do Maracujá em Rosário do Ivaí. Na quinta-feira, dia 25, o giro vai ser em Lunardelli pela manhã e em Godói Moreira pela tarde. Informações nos escritórios do IDR Paraná. Com a queda das temperaturas, os apicultores precisam redobrar os cuidados com as colmeias. No inverno, a falta de flores reduz a oferta de néctar e pólen. Por isso, é importante pensar em fornecer uma alimentação suplementar para as abelhas. Assim, o apicultor garante a sobrevivência das colônias e a manutenção da saúde do enxame até a chegada da primavera. Se as abelhas não tiverem alimento suficiente na colmeia após a colheita, é preciso repor essa reserva com alimentação artificial. Existem alimentos energéticos para compensar a falta de mel na colmeia e alimentos proteicos quando a reserva de pólen está baixa. O ideal é que o produtor observe a colmeia para saber o que está faltando para as abelhas. Um alimento bem fácil de fazer é o xarope. Cada apicultor tem sua receita de alimento suplementar para as abelhas, mas tem uma receita geral que leva somente água e açúcar. Numa panela, coloque uma parte de água e leve ao fogo. Espere levantar fervura e junte uma parte de açúcar, de preferência açúcar cristal. Mexa bem até o açúcar dissolver e quando ferver, desligue o fogo. Espere o xarope esfriar e coloque nas colmeias com um alimentador próprio. Esse xarope vai compensar a falta de mel na colmeia. E quem é cafeicultor está ocupado com a colheita, por isso mesmo a gente traz a colaboração do Otávio Luz, do IDR Paraná de Carlópolis. Ele dá algumas orientações para você, produtor, que está colhendo café. Ouçam aí.
1: Olá, cafeicultor. Estamos agora no momento mais alegre, né? Do ano, que é o momento da colheita. E também é um momento muito, muito forte de trabalho, muito preocupante, que a preocupação é colher o mais rápido possível e secar com qualidade e guardar um café para ter um café bom, né? Nós vamos arrematar, na verdade, um ano de trabalho, né? Então é um momento crucial, tá? O importante é que colha o máximo de maduro possível, né? Quando a colheita é boa, tem uma produtividade boa, normalmente se compensa fazer mesmo na mão alguma colheita seletiva, procurando colher o máximo de maduro e depois fazer uma outra colheita. Quem trabalha com máquina, dá para fazer de 2 a 3 colheitas, regulando bem a máquina, né? Você consegue uma porcentagem máxima de maduro, né? E pouco verde. Interessante. Depois de colhido, é interessante levar para o terreiro, né, levar para a sede da propriedade e fazer a separação. Existe hoje chamado lavadores, né, que separa de um lado o seco e do outro lado o vermelho e o maduro, né, e o verde. O maduro verde pode passar ainda num descascador e separar de um lado o verde e de outro lado o maduro já sem casca. Pode até usar o desmucilador para tirar aquela goma do café, facilita a secagem. Hoje a gente tem um equipamento muito bom, que é a centrífuga, que tira toda a água aderida do café, ajuda muito na seca. Normalmente vai direto para o secador.
0: E tem mais uma dica.
1: O segredo é você secar o café muito rápido no início, muito lento no final, com muito descanso. O que significa isso? Vem com muita umidade e muito açúcar, você tem que tirar rápido esse excesso de umidade para que não haja fermentação. E da metade da seca para frente, o café fica mais sensível, mais difícil perder água. Então você tem que secar lento e aí você fazer muito descanso, ou monte no terreiro, ou secador parado à noite, né? Isso é muito importante, tá? Essa dica de secar muito rápido no início e lento no final com muito descanso vale para o terreiro e vale para o secador, né? Aquela história de passar a noite com o secador ligado para tentar secar mais rápido, a pesquisa já mostrou que não resolve. Você tem que tocar o secador até meia seca, né, um pouco antes, para perder o perigo de estragar. Depois você trabalha só de dia e deixa secar, deixa descansar à noite, né, no secador ou na tulha de espera ou na moeda.
0: Olha, o Otávio também explica como lidar com o café quando ocorrer uma chuva.
1: Importante que você guarde depois com 11 a 11,5% de umidade uniforme, todos os grãos na mesma umidade. A gente tem problema na colheita, né? Normalmente quando chove e você interrompe a colheita e provoca muita queda de fruto, né? É importante depois que passar a chuva, avaliar a possibilidade de levantar esses cafés que caiu. Normalmente esse café que cai são os maduros, que são de excelente qualidade. Se você tirar rápido do chão, você não estraga a qualidade dele. Você tem que avaliar a sua estratégia aí para ver se dá para levantar esse café. Às vezes não consegue fazer isso porque tem que, assim que para, tem que colher mais, né? No terreiro, se chover, o primeiro dia você pode deixar espalhado, tomando chuva, sem problema nenhum. Depois que está enleirado, você vai mudando leira, né? Depois que pegar já quase perto, um pouco antes da meia seca, você vai mudando leira conforme vai parando a chuva, tá? O uso do cal e amônia quaternária ajuda muito nesse caso quando está chovendo.
0: Bem, essas foram algumas orientações do Otávio Luz, do IDR Paraná de Carlópolis, um especialista em café. Capricha aí na colheita para ter um produto de qualidade, meu amigo. Os bioinsumos estão sendo cada vez mais usados pelos produtores. Eles fazem o controle de pragas, promovem o crescimento das plantas e a regeneração do solo. Para levar essa tecnologia a mais produtores, o IDR Paraná de Irati vai promover uma oficina técnica a respeito do assunto no próximo dia 2 de julho. Quem tiver interesse deve entrar em contato pelo WhatsApp do IDR Paraná de Irati pelo número 41 99283 6925, repetindo o número 41 99283 6925. Participe. Bem, nossos 10 minutinhos já estão chegando ao fim. Eu deixo aqui um forte abraço a todos vocês que nos acompanharam até agora e amanhã estaremos de volta neste mesmo horário para mais uma apresentação do seu programa O Homem e a Terra. Até lá, se Deus quiser. Tchau.
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3: 6h48.
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6: E o Violada tá de volta aqui na sua segundona com mais moda boa. Mais um bloco agora com Horizonte Azul, gravada por Leandro e Leonardo na década de 90. E faz parte daquela fase extremamente vitoriosa da dupla. A interpretação é emocionante, a melodia marcante ajudaram a transformar essa música em uma das favoritas de todos os fãs do Brasil afora.

0: direto do passado para o seu rádio. É bom demais. César e Paulinho, os três boiadeiros. Enquanto o relógio segue o seu caminho, a saudade vai passando pelas lembranças que cada música desperta na gente. É tão bom. E aqui no Violada ainda tem muita emoção pela frente.
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2: 73.
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4: Segunda-feira, 22 de junho de 2026. As exportações brasileiras para os Estados Unidos caíram para o menor nível em 30 anos, em razão do tarifaço aplicado pelo governo do presidente Donald Trump, segundo o jornal Valor Econômico. Entre agosto de 2025 e maio de 2026, a participação americana nas vendas externas brasileiras ficou em 9,3%, patamar mais baixo já registrado pelo levantamento, que começou a ser feito na década de 1990. O ex-prefeito de Boa Vista, Arthur Henrique, do PL, recebeu o maior número de votos na eleição suplementar para o governo de Roraima, realizada no domingo. Mesmo assim, ele não foi declarado eleito porque a candidatura ainda precisa da análise da Justiça Eleitoral. Arthur Henrique foi barrado porque não cumpriu o prazo de desincompatibilização ao deixar o cargo de prefeito, mas recorreu e aguarda julgamento de recursos no TSE e no STF. O petróleo cai após sinais de avanço nas negociações de paz entre Estados Unidos e Irã, em uma sessão que começou instável depois de novas ameaças do presidente Donald Trump contra a República Islâmica. No momento, o barril do Brent é negociado a 78 dólares, recuo de 1,25%. No domingo, Washington e Teerã chegaram a um entendimento para encerrar as operações militares no Líbano. A informação foi revelada por representantes do Paquistão e do Catar, que atuaram como mediadores das conversas na Suíça. O regime iraniano exige o fim das hostilidades no território libanês para fechar um acordo de paz definitivo. As forças israelenses, no entanto, insistem em manter a ofensiva contra o Hezbollah. No horário de Brasília, 7h05.
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0: 719.
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4: 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Muito boa, amigos e amigas do agronegócio. Que alegria ter você ligado aqui na sintonia do Agronejo. O programa que te deixa por dentro de tudo que movimenta o campo e a economia rural. Sejam muito bem-vindos à nossa primeira parte, onde a informação é colheita farta para você.
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4: E olha só, já chegamos com uma notícia que esquenta o mercado internacional. O cacau, por exemplo, registrou uma alta significativa lá na Bolsa de Londres.
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4: É um cenário que chama a atenção, principalmente por conta do El Niño no radar. Os contratos para setembro subiram 3%, atingindo o valor de 3.294 libras. Um movimento expressivo que mostra a valorização dessa commodity e a atenção do mercado aos impactos climáticos. É o agro pulsando forte e a gente te conta os detalhes.
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4: Mas a conversa não para por aqui não. Ainda temos muito mais para explorar no Agronejo. Fique com a gente, porque depois de um breve intervalo, voltamos com a segunda parte do nosso encontro, trazendo mais informações direto do campo para você. Até já!
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6: Estamos de volta e agora a gente abre com um clássico que atravessou gerações. Canarinho do Peito Amarelo, Milionário José Rico, uma das músicas mais queridas do repertório sertanejo brasileiro, e a dupla, conhecida como as Gargantas de Ouro do Brasil, ajudou a popularizar inúmeros clássicos e esse faz parte desse repertório, viu?

0: também os fez. Ingredientes: uma lata de leite condensado, 100 gramas de coco ralado, uma colher de sopa de manteiga. E o preparo é assim, hein? Em uma panela, misture todos os ingredientes. Coloque em fogo médio, mexendo sempre até desgrudar do fundo da panela. Coloque uma forma untada e deixe esfriar antes de cortar. É bom demais, ô! São João das Gostosuras é aqui na sua rádio!
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2: 7h34.
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5: E o agronejo segue firme, de olho no futuro do campo brasileiro, viu?
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5: E falando em futuro, tem notícia boa pintando no horizonte para um dos nossos grandes produtos. A safra de algodão do Brasil, por exemplo, pode ser um verdadeiro recorde.
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5: É que a estimativa para o ciclo 2025-26 aponta para uma produção incrível de 4 milhões de toneladas. Se isso se confirmar, meus amigos, teremos a segunda maior safra de algodão da história do nosso país. Uma marca e tanto, né? Essa projeção vem de um levantamento divulgado pela associação, mostrando a força e a capacidade do agronegócio nacional. É o Brasil se destacando cada vez mais no cenário mundial, com o algodão mostrando todo o seu potencial e garantindo um futuro promissor para nossos produtores. Uma notícia que enche a gente de orgulho e mostra que o trabalho no campo não para, sempre buscando novos patamares de excelência e produtividade.
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5: E com essa boa notícia, a gente encerra por aqui essa parte do agronejo. Mas não saia daí, porque a gente volta rapidinho com muito mais para você.
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6: E a primeira moda desse bloco é uma verdadeira relíquia da nossa música brasileira. Rio de Lágrimas, eternizada por Inesita Barroso. Composta por Tião Carreiro, Lorival dos Santos e Piraci. A música tornou-se um dos maiores clássicos da nossa música caipira e já recebeu gravações de diversos artistas ao longo de décadas.

0: Bruno Marrone, Goiás é mais. E a porteira continua aberta e a boiada da saudade segue passando. Não sai daí não, viu? Porque já já tem muito mais história bonita vindo na sequência aqui no nosso Violada dessa segundona.
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2: Ei, que São João chegou, hein? Vem festejar com a gente! Ao som das melhores músicas e com uma receita facinha de fazer que vai deixar o seu São João mais gostoso! Curau de milho! Oi! Os ingredientes são 6 espigas de milho, 2 xícaras de leite, 1 xícara de açúcar, 1 pitada de sal. E o modo de preparar? Preste atenção, hein? Retire os grãos das espigas e bata no liquidificador com leite. Coe a mistura e leve ao fogo com açúcar e o sal, mexendo até engrossar. Coloque em uma travessa e polvilhe canela por cima. Que delícia, Zô! Juntas Gostosura é aqui na sua rádio
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4: 7:52.
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7: E a gente segue firme por aqui, no Agronejo, sempre de olho no que está acontecendo no campo e nos bastidores do agronegócio brasileiro.
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7: E falando em movimentação financeira, que é um termômetro importante para o setor, temos uma notícia de peso que acabou de chegar. A usina Coruripe, uma gigante do setor, informou que recebeu uma quantia expressiva de R$1,5 bilhão. É isso mesmo que você ouviu, R$1,5 bilhão.
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7: Esse valor, 1,5 bilhão, veio de uma operação de monetização de precatórios, que foi concluída lá no dia 29 de maio. Um movimento que com certeza traz um fôlego financeiro e tanto para a usina Coruripe, mostrando a vitalidade e a capacidade de investimento e de reestruturação dentro do nosso agronegócio. Essa injeção de capital pode significar muito para o planejamento e para as operações futuras da usina, reforçando sua posição no mercado e contribuindo para o desenvolvimento econômico local. É o agro girando, o agro trazendo resultado.
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7: A gente faz uma rápida pausa por aqui, mas já já estamos de volta com mais Agronejo para você. Não saia da sintonia.
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8: E a gente abre mais um bloco com uma moda que atravessou gerações. Só um bocadinho, gravada por Belmonte Amaraí. Daqueles exemplos do jeito simples e autêntico da música caipira tradicional. A dupla marcou época com canções que retratavam o cotidiano do interior brasileiro. E essa é mais uma pra gente curtir e matar a saudade.
9: Uai, isso, capricha e delória, essa moda é boa demais. Espera só um bocadinho que você vê, uai.

0: Ô, cidadão, você sabe o que quer dizer uai?
1: Uai, uai é uai mesmo, uai.
0: Não é nada disso, não. Uai quer dizer união, amizade e igualdade.
1: Aí, sabidão, raca fora, senhor.

0: Segunda-feira, 22 de junho de 2026. O fim da escala 6x1 deve impor aumento de custos para os serviços públicos, de acordo com o jornal O Globo. A proposta em discussão no Congresso pode exigir novas contratações e elevar o custo de contratos terceirizados mantidos por estados, municípios e empresas públicas, segundo especialistas e gestores ouvidos pela reportagem. A administração pública municipal tem o maior percentual de profissionais que trabalham mais de 40 horas semanais. A Confederação Nacional de Municípios estima impacto direto de R$1,5 bilhão com a contratação de quase 26 mil servidores com a redução da jornada. O lucro dos bancos brasileiros alcançou a marca recorde de R$255 bilhões no ano passado, segundo o Banco Central. O resultado foi atingido em um período em que a taxa básica de juros da economia brasileira subiu para 15%, maior nível em quase 20 anos. A Selic é fixada pelo Banco Central para conter a inflação. A seleção brasileira faz hoje o penúltimo treino para o terceiro jogo da Copa do Mundo. No domingo, o atacante Neymar participou normalmente dos trabalhos e deve enfrentar a Escócia na quarta. Nesta segunda, mais quatro jogos movimentam a competição. Às 14h, a Argentina enfrenta a Áustria pelo Grupo J. A outra partida da chave será às 23h entre Jordânia e Argélia. Pelo Grupo I, a França enfrenta o Iraque às 18h e a Noruega pega o Senegal às 21h. Pela segunda rodada, a seleção de Cabo Verde do goleiro Vozinha voltou a fazer história e empatou por 2-2 com o Uruguai. No jogo, a equipe africana marcou os primeiros gols em Mundial. Próximo adversário de Cabo Verde é a Arábia Saudita, que no domingo foi goleada pela Espanha por 4-0. Já o Egito derrotou a Nova Zelândia por 3-1 e Bélgica e Irã empataram em 0-0. No horário de Brasília, 8:01.
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0: Léo Canhoto e Robertinho, Último Julgamento. Moda de amor, moda de fé, moda de saudade, moda de reflexão. E é justamente essa riqueza que faz o sertanejo permanecer vivo, geração após geração, e faz a gente se emocionar tanto, né? Rapidinho intervalo e daqui a pouquinho a gente continua.
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2: 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Ingredientes: 6 espigas de milho verde, 1 xícara de açúcar, 1 pitada de sal, folhas de milho para embalar. E o modo de preparar é fácil, fácil, só. Descasque o milho e retire os grãos com uma faca. Bata os grãos no liquidificador até obter um creme. 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Coloque a massa nas folhas de milho, dobre e amarre. Cozinhe em água fervente por cerca de 40 minutos. E depois é só encher a pança. 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
4: 8:14.
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23: E a gente segue por aqui no Agronejo, trazendo as informações mais importantes do campo para você. Direto ao ponto, com o que realmente importa para quem vive e respira o agronegócio.
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23: E por falar em campo, a seca continua sendo um desafio e tanto para os produtores brasileiros, não é mesmo?
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23: Uma nova estimativa, divulgada recentemente pelas Safras, trouxe um dado que acende o alerta para a safra de sorgo. Segundo esse levantamento, a previsão de produção para 2026 no Brasil teve uma queda significativa justamente por causa da estiagem. A expectativa agora é que o país produza 5,083 milhões de toneladas de sorgo em 2026. É um número que reflete diretamente o impacto das condições climáticas adversas nas lavouras. A seca, infelizmente, tem derrubado as projeções e exige atenção redobrada de todos os envolvidos na cadeia produtiva. Esse cenário reforça a importância de estratégias de manejo e de adaptação para garantir a produtividade, mesmo diante de desafios tão grandes. A gente segue acompanhando de perto essas e outras notícias que afetam o seu dia a dia no campo. Mantenha-se bem informado, porque conhecimento é poder no agronegócio.
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23: E é com essa informação que a gente encerra mais uma parte do nosso programa. Mas fica ligado que o Agronejo não para e já já a gente tá de volta com mais novidades e análises para você.
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0: Vamos curtir mais moda agora com Amor de Primavera, de Paulo e Paulino. Ajudou a consolidar o estilo romântico da dupla, conhecida pelas harmonias impecáveis e pela interpretação carregada de sentimento. Uma música que continua presente na memória dos fãs.

0: Will e Léo, com o IP e o Prisioneiro. A segunda-feira segue seu rumo, mas aqui no Violada, a companhia continua garantida para quem gosta de boa moda sertaneja. É um breve intervalo e daqui a pouquinho a gente continua.
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4: 8h33.
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6: Olá, pessoal do Agronejo, sempre bem-vindos aqui com a gente para ficar por dentro do que movimenta o campo brasileiro.
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6: E a gente já chega com uma informação relevante para o setor. Uma consultoria divulgou uma nova estimativa indicando que a produção de milho no Brasil deverá cair na safra 2025/26. É uma projeção importante para o planejamento de muitos produtores e para o mercado como um todo.
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6: De acordo com esses dados, a produção brasileira de milho na safra 2025/26 está estimada em 139,939 milhões de toneladas, um número que mostra a expectativa de um volume menor em comparação com o período anterior. É sempre bom ficar atento a esses indicadores, que são cruciais para entender as tendências e os desafios que o agronegócio enfrenta. Essa análise das consultorias nos ajuda a ter uma visão mais clara do que esperar e como se preparar.
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6: E com essa notícia que impacta diretamente o cenário da agricultura no país, a gente vai encerrando esta parte do nosso Agronejo. Agradecemos a sua audiência e a sua companhia. Fique sempre ligado na nossa programação, porque a gente volta em breve com mais informações e análises sobre o universo do agronegócio. Um grande abraço e até o nosso próximo encontro.
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7: Estamos de volta, esse é o nosso Violada, que continua para abrir nosso último bloco, uma curiosidade especial. Vou tocar agora O Cara Voltou, lançada por Altair e Alexandre lá em 2023. Marcou o retorno da dupla com uma sonoridade que mistura tradição e modernidade. E mesmo após décadas de carreira, os irmãos continuam conquistando admiradores por todo o Brasil. Bora curtir?
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0: João Mineiro Marciano, Ave Ensinada, pra gente encerrar mais um Violada Sertaneja. Mais um, né, nesse começo de semana. Obrigado pela sua audiência, pelo carinho, pela companhia de todos os dias. E é uma alegria levar até você músicas que fazem parte da nossa história, da nossa cultura. Que Deus abençoe a nossa semana, abençoe a nossa família, o nosso trabalho, os nossos sonhos e que seja uma semana maravilhosa para todos nós. Eu sou o Deluque e amanhã estaremos de volta com mais moda, curiosidade, histórias e muito mais emoção aqui no Violada. Até amanhã, fica com Deus, excelente semana, ótima segunda e até amanhã, se Deus quiser. Valeu!
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2: Oito e cinquenta e cinco.
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0: Hora para você conferir, 8h56, horário de Brasília, temperatura 16 graus com sensação de 10 graus no centro de Clevelândia, tempo instável. No sudoeste do Paraná. E agora a gente confere a previsão do tempo para hoje no estado, né? 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
0: 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Agora a linha direta é com o Cimepar, saber como o tempo se comporta hoje, hein? Bianca Ângelo, bom dia para você.
2: Olá, eu sou Bianca Ângelo, meteorologista. E este é o boletim Cimepar Informa com a previsão do tempo para o dia 22 de junho de 2026 no Paraná. A semana começa com mudanças nas condições do tempo sobre o estado. Um novo centro de baixa pressão se desenvolve sobre os países vizinhos e avança em direção ao sul do Brasil, favorecendo a formação e intensificação da área de chuva no Paraná. As precipitações têm início ainda pela manhã nas regiões oeste, sudoeste e noroeste do estado. Nesses setores, há maior potencial para a ocorrência de tempestades localmente intensas, acompanhadas por trovoadas, rajadas de vento e chuva forte em curto período de tempo. A recomendação é acompanhar os alertas emitidos pela Defesa Civil para o seu município. Ao longo da tarde, as áreas de instabilidades avançam para as demais regiões paranaenses, abrangendo todo o estado até o final do dia. Embora o potencial para eventos severos diminua gradativamente em direção ao leste, a ocorrência de tempestades isoladas não está descartada. Em relação às temperaturas, o destaque fica para as regiões oeste e sudoeste, que já começam a sentir os efeitos da chegada da frente fria. Nesses setores, as temperaturas máximas não devem ultrapassar os 18 graus, e ao final do dia, os termômetros registram uma queda acentuada, com valores próximos dos 10 graus. No site do Cimepar você encontra a previsão detalhada para cada município e região para os próximos dias. 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
0: Um abraço, Ângela. Bianca Ângela, que está conosco hoje, meteorologista do Cimepar. Bom trabalho para vocês aí do Cimepar. Clevelândia tem uma manhã de tempo instável, 16 graus é a temperatura lá fora, ao ar livre, mas a sensação térmica é meia dúzia de graus a menos, hein? 6 graus a menos. Sensação térmica, 10 graus agora no centro de Clevelândia. Um novo boletim do tempo você acompanha aqui dentro de aproximadamente 15 minutos, quando estaremos conversando com o Peter Scheuer, aí direto do Oeste Catarinense, e sabendo como é que vai se comportar o tempo, então, para hoje, para amanhã, para depois de amanhã, para quinta, para sexta, para sábado, para domingo, quais são os prognósticos do tempo para esta semana, é? Daqui a pouco, aqui no Canal Aberto, programa que está na fila aí, já está começando aqui na sua. Progresso FM.
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6: Sonhe. Seja otimista. Procure subir. E espere sempre que o melhor lhe aconteça. Embora as aparências sejam contrárias, confie em Deus, que está dentro de você, porque nele existe a solução de todos os seus problemas. Olhe para o lado certo da vida, para a felicidade e o progresso, e não detenha jamais sua subida. Seja otimista e há de vencer.
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0: 9h14 e o nosso encontro acontece outra vez aqui no 106.9. É um prazer muito grande receber mais uma vez vocês no nosso programa, hein? Sejam bem-vindos, meus preclaros ouvintes da faixa 106.9. Eu desejo que você tenha aí, onde você estiver, mexendo nas coisas que lhe dizem respeito, o melhor dia da sua vida. Porque existe uma mágica única no rádio, né? Aquela que atravessa o som, alcança o coração e transforma simples momentos como este que nós estamos vivendo mais uma vez em memórias inesquecíveis. E eu sei como ninguém que ser comunicador é muito mais do que falar simplesmente neste microfone. É ter o privilégio de fazer parte da sua rotina, das histórias e da vida de tantas e tantas pessoas como vocês. E sem dúvida, um dos maiores presentes dessa profissão é justamente esse: criar memórias. E hoje, que é segunda-feira, que é 22 de junho, é mais uma manhã e aqui estou eu entre músicas, palavras, notícias, utilidade pública e sentimentos, construindo junto com vocês, meus amigos do rádio, mais um capítulo dessa linda conexão que só o rádio é capaz de proporcionar. Obrigado por me permitirem fazer parte dos seus dias. Que nunca nos faltem, meus amigos, boas notícias, companhia e momentos como esse que a gente está vivendo aqui ao som da sua Rádio 106.
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0: Mais um momento juntos, né? Passamos juntos amanhã e hoje é segunda-feira, a gente vai viver juntos. O tempo está ameaçador, vem chuva por aí. Já teve alguns pingos aí e vai vir chuva e vai vir frio. Daqui a pouco a gente fala de meteorologia. Meu amigo, minha amiga, e se tudo na vida fosse só alegria, por certo, a gente não daria valor à felicidade, não é não? Às vezes é preciso chorar para sabermos o quanto é bom sorrir. É preciso sentir saudade para sabermos o quanto gostamos de alguém. Não é assim que acontece? Quando temos tudo na vida, nada parece ter valor, não é? Por isso, viva o hoje, tá? Esqueça o ontem e deixe o dono do mundo decidir pelo amanhã. E não esqueça das oportunidades, elas estão aí passando na sua rua. Saia para abraçá-las. Oportunidades são como ondas de rádio. Se você não sintonizar, nada vai acontecer. E aproveite o dia de hoje, hein? Não deixe o dia passar. Plante amor e paz e colha paz e amor. Não fique chorando pelo que você perdeu. Lembre-se, você está vivo e a batalha não terminou. Viva hoje, hein? O ontem já foi, o amanhã pode não chegar. A esperança termina quando você para de sonhar. Então continue sonhando e vivendo o dia de hoje. E hoje é um dia propício, hein? Viver não é esperar a tempestade passar, é aprender como dançar na chuva. Você pode exercitar isso buscando a sua dança da chuva no dia de hoje.
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0: Eu sou o jornalista Mauro Fernandes e te acompanho também diariamente, né? Estou sempre aqui, pronto, a postos, trabalhando com amor e desejoso de transferir para o seu rádio aí, né? Trabalhando com amor e entregando o nosso melhor. Todos os dias. Porque me faz bem fazer isso. E eu sei que faz bem para você também. Porque esse é o nosso nível profissional diário aqui no 106.9. Permita-me abraçá-lo fraternalmente em nome da equipe que produz e apresenta o Canal Aberto. Marlon Machado na produção sonora musical, na programação, reportagens do Mauro Conte e do Claudemir, efeitos de estúdio do Albari, a Catiele nossa arrumadeira e os locutores comerciais, o Celso Alinde, a Liz Oliveira, o Flávio e o Lucas, diariamente aqui com a gente, trazendo sempre, né, um trabalho feito com amor e entregando o nosso melhor para você. Que você tenha o melhor dia da sua vida. É isso que eu tô falando aqui, né? O melhor dia da sua vida. Porque o ontem já foi e o amanhã não chegou ainda. Então, o que é que a gente tem de concreto? O hoje, não mais do que o hoje, que tem uma cara feia lá fora, o tempo, né? Querendo trazer chuva. No dia de hoje, a temperatura é de 10 graus na sensação térmica, porque no termômetro está marcando 16 graus. Mínima foi de 7 graus às 6 horas da manhã. 10 graus é a sensação térmica agora no centro da cidade de Clevelândia. Vento soprando a uma velocidade de 25 quilômetros, rajadas 61 quilômetros e a direção é 4 graus, hein? É vento norte agora no centro de Clevelândia. O sol nasceu às 7h17. Não deu para ver a cara do sol, estava nublado, né? O pôr do sol vai se dar às 17h45. A umidade do ar é de 80%. E o ponto de orvalho é 12 graus agora no centro da cidade. Visibilidade não mais que 10 quilômetros, hein? Lua crescente, minha gente. Lua crescente e a pressão atmosférica é de 1.012 hectopascais. Informações importantes para quem interessar possa ouvindo o nosso programa. Porque a vida é passageira como a dor, bela como o amor, simples como eu, importante como você. Por isso, lute, perdoe, ame, conquiste, aproveite. Tudo hoje, hein? Cada segundo da sua vida, hoje. Não postergue para amanhã. Se você tiver que escolher entre ser feliz ou ser importante, escolha ser feliz. Porque importante, meu amigo, é isso aí. Importante você.

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1: 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Olha a hora e a temperatura e o tempo também, hein? 9,4, tempo instável, 17 graus é a temperatura no centro de Clevelândia. Confira agora.
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1: E a previsão do tempo está chegando em sua segunda edição nesta manhã de segunda-feira e chega com a informação do
3: meteorologista Peter Scheuer.
1: E o Peter nos acompanha nesta manhã de segunda-feira, ele que está lá no oeste de Santa Catarina, entre os municípios de Guatambu e Chapecó, e nos traz a previsão do tempo para hoje, para amanhã, para depois de amanhã. E aí, Peter, eu te pergunto, vem o friozão mesmo? Eu não venho, hein? O que é que os modelos estão indicando nesta manhã de segunda-feira? Bom dia para você.
4: Bom dia. Dois alertas a se fazer nesse início de semana. O primeiro é a passagem de uma frente fria hoje, que tem o potencial para estar organizando inúmeras instabilidades, com o potencial para estar provocando chuva, risco de temporais e tempestades, que pode provocar chuva intensa, granizo, vendavais acima dos 100 km por hora em um outro município aqui da região, muito isoladamente, muito discretamente algum tornado e uma queda violenta da temperatura. E é aí que entra o segundo alerta. Esse alerta é com relação ao frio forte que faz na semana. Então, na terça-feira já deve amanhecer com 0 grau, com formação de geada em alguns pontos da cidade. Melhora o tempo, o sol volta a brilhar com força. A temperatura ela não passa muito aí dos 10 graus. E na sequência aí da quarta, quinta e sexta, frio, geada ao amanhecer, com sol e poucas nuvens em ambos os dias. É geadão mesmo na quarta, quinta e sexta-feira, com temperaturas mínimas próximas de 0 grau e negativando em vários pontos aí de baixada e vale. Então, só para se ter uma ideia, as mínimas elas devem ficar próximas aí de menos 2 até 4 negativo em algumas baixadas e vales. Logicamente que tem pontos que a temperatura ela é menor ainda. Por exemplo, a região da Serra Catarinense e Serra Gaúcha deve ficar em torno dos 8 a 10 graus negativo, só para se ter uma ideia. O Campos de Palmas como um todo aí vai ficar entre 5 a 7 negativo. Então é muito frio mesmo. E a temperatura, ela deve permanecer amena, próximo aí dos 10 graus, 11 graus durante o período das tardes. E só começa a perder força ali na sexta-feira, onde aos poucos essa massa de ar frio se afasta para o Oceano Atlântico. Atenção com os moradores de rua, animais de estimação, plantas ornamentais. E atenção também com essa frente fria que tem um potencial energético para estar favorecendo a formação desses temporais. Peter Scheuer, meteorologista, com a previsão do tempo.
1: Valeu, Peter. Você volta entre 11 e meio-dia, que é um horário alternativo aqui no nosso programa para os nossos ouvintes ouvirem os presságios do tempo. Então, está se confirmando aí o que os modelos vinham identificando desde a semana passada, hein? É uma semana super fria a partir de hoje, quando baixa a temperatura, com essa chuva que está chegando aí. Então, tome cuidado aí, proteja os seus animais, né? Proteja as suas plantas, proteja o cavalete de água aí, né? Porque pode congelar, pode estourar, porque vai baixar a temperatura a zero ou temperatura negativa na manhã de amanhã, terça-feira. Então tome muito cuidado. 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
1: E a hora da informação aqui no programa, para você ligado no canal aberto. 9:30 da manhã, temperatura 17 graus no termômetro, mas a sensação térmica continua aí de 10 graus no centro da cidade. Agora vamos à utilidade pública do programa, nossa bolsa de empregos, sempre relatando para você aquilo que o Cine está oferecendo em termos de ocupação aqui em Clevelândia. Quais as vagas que estão disponíveis nesta segunda-feira, começando a semana? E o que é que nós temos de informação para os nossos ouvintes, para quem está precisando de emprego, para quem está procurando emprego, para quem está nessa situação aí, hein, Claudemir? Bom dia.
8: Ok, bom dia, meus amigos ligados na Progresso, né? Vamos lá então, ótima semana. Estamos recebendo aqui a atualização da Agência Trabalhadora do Cine de Cleveland. Não temos entrevista agendada para hoje, né? Segunda-feira, mas pode acontecer. Então, a gente sempre alerta aí nosso ouvinte, fica ligado aqui na programação, surgindo entrevistas, né, das empresas de fora. Nós estaremos informando para a população aqui, né? Hoje não tem entrevista agendada, mas temos as vagas de emprego, né? Que você pode conferir fazendo a visita no Cine de Clevelândia. Conferente de cargas com experiência também tem, ó, essa vaga. Vaga para operador de empilhadeira, auxiliar de produção para sementeira, técnico em telecomunicações, operadora de caixa para supermercado, é uma vaga feminina. Outra vaga para entregador de bebida. Tem que ter a CNH, categorias A e B, né? Para carro e moto, para entregador de bebidas. Outra vaga para vendedora para loja de confecções. Vaga também para garçom, auxiliar de cozinha, analista de laboratório, pedreiro, tem vaga para pedreiro não, para padeiro. Padeiro e açougueiro, tem essas vagas aí, o padeiro e açougueiro. E vaga também para auxiliar de açougue e o empacotador também é para supermercado, né? Então são essas vagas que você faz o quê? Confere presencialmente fazendo uma visita no Cine hoje. O Cine já abriu, a equipe já estão trabalhando desde as 7 horas da manhã. Então, vai lá no Cine, não esquece de levar todos os seus documentos pessoais, né? Principalmente a sua carteira de trabalho. Bom, repetindo as vagas de emprego, empacotador, auxiliar de açougue, açougueiro, padeiro, analista de laboratório, auxiliar de cozinha, para garçom, vendedora para loja de confecção, entregador de bebidas, operador de caixa, técnico em telecomunicações, auxiliar de produção para sementeira, operador de empilhadeira e conferente de cargas com experiência. Vai no Cine de Cleveland, que está atendendo toda a população. Semana cheia, né? O atendimento vai acontecer, portanto, aí. O Cine começou às 7 horas da manhã, vai até às 13, até 1 da tarde, direto. E aí, o WhatsApp, que você pode mandar uma mensagem, é o 463252-1221. 463252-1221. Você fala com a Agência do Trabalhador.
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1: 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Para quem vai a próxima música aqui no programa, Lucas, nesta manhã de segunda-feira?
0: Mauro, essa eu vou oferecer para um amigo nosso aí que sempre está ligadinho na rádio, lá o seu José da Sapataria.
1: Opa, o José da Sapataria, lidando com o sapato, consertando, né, fabricando. Ah, um abraço, Zé. Um abração mesmo. Um abraço, Lucas.
0: Obrigado, Mauro.
1: Até.
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1: Falou, agora são 9h42, pelo horário de Brasília. 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
6: 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Para você saber mais, melhora hora e temperatura. 9h44, 17 graus a temperatura, tempo instável. Domingo com acidentes em rodovias do sudoeste do Paraná. No final da tarde de ontem, domingo, houve colisão envolvendo três veículos. Um caminhão, Vectra, um Corolla, que ocasionou ferimentos nos ocupantes dos automóveis. O acidente aconteceu na PR-780. Na região do Queijo Trançado, em Vitorino. O Chevrolet colidiu no rodado do caminhão e, após rodar na pista, bateu de frente com o Corolla, que seguia sentido Renascença. Registrados ferimentos graves nos ocupantes do carro Chevrolet. O motorista e passageira do Corolla sofreram ferimentos médios. E no início da noite, na PR-483, ontem, próximo ao acesso à penitenciária estadual de Francisco Beltrão, registro de colisão entre caminhão baú e um veículo Fiesta, que teria invadido a pista contrária. O caminhão saiu da pista, o motorista do carro ficou preso às ferragens e sofreu ferimentos graves. Após retirado por equipes do Corpo de Bombeiros e atendimento do SAMU, foi encaminhado para o atendimento médico. Acidentes do final de semana nas rodovias do sudoeste do Paraná. A hora da informação, 9h46.
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4: 9h47, homem é preso por violência doméstica após ameaçar familiares em Chopinzinho. Essa vem do terceiro BPM e destaca que a polícia militar prendeu um homem na noite de ontem no centro de Chopinzinho após uma ocorrência de violência doméstica e familiar. A equipe policial foi acionada por populares e, ao chegar ao local, constatou sinais de depredação na residência. Durante o atendimento, os policiais localizaram um suspeito que resistiu à abordagem, sendo necessário o uso de técnicas de contenção para garantir a segurança dos envolvidos e da equipe. As vítimas, entre elas uma mulher, uma adolescente e uma criança de colo, foram encontradas em segurança. O agressor recebeu voz de prisão em flagrante e foi encaminhado para atendimento médico. Na sequência, ele foi conduzido à delegacia para os procedimentos da Polícia Judiciária. A Polícia Militar reforça que casos de violência doméstica devem ser denunciados pelos canais oficiais de atendimento, garantindo proteção às vítimas e a responsabilização dos autores. 9h48.
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4: Intervalo comercial, bate a nossa porta aí, nós vamos a ele, né? Valorizando os anunciantes aqui do programa. E depois do intervalo, aqui no 106.9, você acompanha a nossa mensagem do dia.
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14: 9h50.
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0: 9 horas, mais 57 minutos do dia de hoje, segunda-feira, 22 de junho, ano de 2026. Hora da nossa conversa aqui no programa, que de fiada não tem nada, né? Não é conversa mole também, mas é conversa de fundamento. Você, deixa eu perguntar para você, aí meu amigo do rádio, você que me acompanha nesta manhã de segunda-feira, você na sua vida tem compartilhado amor ou desamor, hein? O que é que você tem feito? Bom, olhando para a Bíblia, o livro mais vendido, o livro mais lido em todo mundo, que é o nosso manual de instruções, ela fala lá no livro de Efésios, quem quiser ler o livro de Efésios, capítulo 4, Efésios capítulo 4, Novo Testamento, verso 29. Está escrito lá, hein? Não foi eu que escrevi, não. Nenhuma palavra torpe saia da boca de vocês, mas apenas a que for útil para edificar os outros, conforme a necessidade, para que conceda graça aos que a ouvem. Então, meus amigos, as marcas que deixamos na vida dos outros não são esquecidas facilmente. Palavras, gestos, atitudes podem ser instrumentos de bênção ou então de destruição, hein? Muitas vezes perdemos a oportunidade de abençoar e acabamos amaldiçoando porque negligenciamos o cuidado com as nossas palavras. É crucial nos dias atuais vigiarmos as nossas palavras, é isso aí, especialmente em meio aos desafios e estresses cotidianos. Em tempos de provação, é fácil ceder à ira e proferir palavras que magoam, palavras que ferem, não é? No entanto, como filhos do dono do universo, somos chamados a pacificar conflitos e não a permitir que o inimigo nos conduza ao erro. Porque na maioria das vezes, ao deixarmos a raiva tomar conta, descontamos em quem está ao redor, como nossa família, e acabamos ferindo pessoas amadas. Como filhos do dono do universo, nosso chamado é levar luz, alegria e amor por onde quer que estejamos, mesmo diante das adversidades e dos momentos difíceis. Nós não podemos permitir que o nosso coração, meus amigos, não podemos permitir que o nosso coração seja contaminado, sabe por quê? Pelas circunstâncias, e acabe nos levando ao erro. Em vez de retribuir o mal com o mal, olho por olho, dente por dente, somos chamados a ser sábios e prudentes, a declarar palavras de paz e bênção, até mesmo sobre aqueles que nos amaldiçoam. Entenda que o amor é nossa maior arma, capaz de transformar ingratidão em gratidão, caos em paz e ódio em perdão. Torne-se uma fonte de paz no seu dia a dia, marcando as vidas ao seu redor com palavras, gestos e atitudes que glorificam o Criador. Nesse dia de hoje, 22 de junho aí, escolha propagar o amor por onde quer que você passe. Marque a vida de alguém amando, nem que seja o seu inimigo, porque o dono do mundo nos chama a isso. Amem os seus inimigos. Então, faça isso. Meu amigo, minha amiga, vai fazer bem, muito bem para você. Pense nisso, meus preclaros ouvintes, pensem com carinho. né? E repitam com o nosso programa aquela frase de todo dia aqui no nosso canal aberto. Apesar de tudo e sob todos os pontos de vista, eu vou indo cada vez melhor e melhor em todos os sentidos. Diga e acredite que hoje você está melhor do que ontem, pior do que amanhã, porque amanhã você vai estar muito, muito, muito, muito, muito, muito, muito melhor do que hoje. E ande para frente, olhe para o alto, é de lá que vem a luz que ilumina o meu e o seu caminho de vitórias, vivendo um dia de cada vez. E todos eles na presença do Mestre e Senhor da minha e da sua vida.
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0: Hora e temperatura no centro de Clevelândia. 10:05, 17 graus é a temperatura lá fora, ao ar livre, mas a sensação é de 10 graus, pela força do vento, baixando a temperatura no centro da cidade e a instabilidade está presente.
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0: É o Canal Aberto fazendo parte da sua vida, fazendo parte do seu dia, fazendo parte aí do nosso cotidiano. Sabe por quê? Porque o rádio é aquele companheiro seu aí. Quem tem um rádio ligado nunca está sozinho, porque o rádio informa, emociona, diverte e conecta pessoas. Esse é o nosso propósito. Tem César Oliveira e Rogério Melo lá na fronteira. Chitãozinho e Chororó, Obras de um Poeta. E Ministérios Romanos, Deus está aqui. Noites Traiçoeiras. Bom dia.

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2: A hora e a temperatura, hein? E o tempo também, né? Pra você ir monitorando aí. A hora, vamos conferir. São 10 horas e 20 minutos. A temperatura é de 17 graus neste momento no centro da cidade. Mas lá fora, hein? É, lá fora, 17 graus e a sensação térmica é de 11 graus. No centro da cidade, tempo instável em Clevelândia. E depois dos comerciais, no horário de jornalismo, você vai saber que homem atira contra policiais e foge para uma mata durante ocorrência de violência doméstica em Marmeleiro. E eu conto para você detalhes depois do intervalo.
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5: Gente, que eu vou falar hoje, preste bem atenção, é uma coisa muito séria. É uma coisa muito simples e muito séria. 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
16: O governo federal tem assinado uma devolução para os aposentados que foram prejudicados através dos descontos indevidos para sindicatos e associações. Paralelamente a isso, está rolando também no Congresso Nacional uma CPMI para apurar aí quem são os responsáveis por esse absurdo que fez com que mais de 6 bilhões de reais fossem descontados das aposentadorias e pensões dos segurados do INSS. Nós esperamos que o valor seja devolvido no bolso de cada um e que os responsáveis sofram as punições da lei.
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1: Para você saber mais e melhor com o jornalismo da Progresso, hora e temperatura. 10:30 da manhã, 17 graus é a temperatura no centro da cidade. O tempo continua ameaçador. Homem atira contra policiais e foge para uma mata durante ocorrência de violência doméstica. A Polícia Militar de Marmeleiro foi acionada na tarde de ontem, por volta de 17 horas, para atender uma ocorrência de violência doméstica em uma propriedade rural na comunidade de Linha Perseverança, zona rural daquele município. No local, um homem estaria ameaçando familiares e causando danos à propriedade. Quando os policiais chegaram, foram recebidos a tiros pelo suspeito de 52 anos, que fugiu para uma área de mata e não foi localizado. Equipes de apoio foram acionadas e realizaram buscas na região, porém o acusado não foi encontrado. Na residência, os policiais constataram danos materiais e apreenderam munições de calibre 12 e 32, além de um estojo para o transporte de arma longa, que possivelmente foi levada pelo homem que se escondeu na mata. Os policiais estão agora de butuca, né? Vamos dizer assim, aguardando que o homem se apresente. Caso contrário, os policiais voltarão a fazer incursões no interior em busca do suspeito. 10:32, horário de Brasília, uma informação em nome da cooperativa Cressol.
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1: Giro de notícias aqui pela Progresso FM. Vamos a Curitiba. Mauro Conte na linha com informações para o nosso canal aberto. Bom dia, Mauro.
4: Alô, Progresso FM, a rádio da comunidade. Meu xará, Mauro Fernando. Bom dia para você. Uma ótima segunda-feira. Bom início de semana. Mauro Conte, direto de Curitiba, com as informações dos estúdios da Rede Aerp de Notícias.
5: Guarapuava inaugurou o Coworking Municipal no Guará Hub, um espaço voltado à inovação, tecnologia e empreendedorismo. O espaço é gratuito e pode ser usado por estudantes, professores, pesquisadores, empreendedores, startups e pela comunidade em geral. O atendimento é de segunda a sexta-feira, das 8 às 17 horas, com reserva antecipada. E o governo do Paraná está ampliando o uso da metodologia BIM na infraestrutura de transportes. A tecnologia, diferente dos desenhos tradicionais em duas dimensões, funciona com uma base inteligente em 3D, reunindo informações de projeto, cronograma e estimativa de custos. Na prática, permite prever interferências antes do início das obras, reduzir riscos de atrasos e evitar aditivos contratuais. A metodologia já aparece em projetos como a restauração em White Tupin de 59 quilômetros da PRC-280, as modernizações dos lotes 1 e 2 da PR-463 e a duplicação da PR-317 em Campo Mourão. Grande abraço para você, uma ótima segunda e até amanhã. De Curitiba, Mauro Conte, com informações da Rede Aerp.
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6: 10h38, duas novinhas aqui pra você. Gustavo Mioto e Murilo Rolf, Novo Sozinho. E a Ana Castela canta É Que Eu Não Te Esqueci, Viu? Bom dia pra você.

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2: Acompanhando a sua manhã de segunda-feira, 22 de junho de 2026. Daqui a pouco no jornalismo nós vamos ter informações a respeito da atualização dos rebanhos no estado do Paraná. Essa atividade entra na reta final nesta semana e eu conto detalhes para você.

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2: 10h47.
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2: Para você saber mais e melhor, hora e temperatura. A hora 10h56, 4 minutinhos antes das 11 horas da manhã. Estamos terminando a hora 3 para começar a hora 4, né? 17 graus e a temperatura no termômetro. 11 graus é a sensação térmica lá fora, ao ar livre, no centro da cidade de Clevelândia. E a atualização de rebanhos entra na reta final aqui no Paraná. Quem traz informações aqui no nosso programa é a repórter Flávia Consoli. Com você a informação, Flávia.
3: A campanha de atualização de rebanhos da ADAPAR entrou na reta final no Paraná. O prazo termina no dia 30 de junho e até agora 67% das explorações agropecuárias do estado já estão com cadastro atualizado. Todos os produtores e proprietários de animais de produção devem informar os dados à ADAPAR, sejam rebanhos de corte, leite, postura, comércio ou subsistência. Quem não fizer a atualização pode ser autuado, multado e ficar impedido de emitir a Guia de Trânsito Animal, documento obrigatório para movimentação de animais, ovos férteis e embrionados. Segundo a ADAPAR, a atualização é essencial para o controle sanitário, o rastreamento dos rebanhos e a prevenção de doenças que podem afetar produtores, consumidores e o acesso do Paraná a mercados internacionais. O chefe do Departamento de Saúde Animal da ADAPAR, Rafael Gonçalves Dias, reforça a importância da adesão dos produtores.
4: Essa atualização dos cadastros nesse momento é importante para que a ADAPAR possa fazer as políticas públicas para vigilância e prevenção das principais doenças que estão ocorrendo no mundo e aqui no Brasil também. Então é importante a gente saber onde que os animais estão e como eles estão distribuídos aqui no estado do Paraná, para que a gente possa trabalhar de maneira preventiva com relação às principais doenças aí de programa, de circulação no mundo, que possam causar algum impacto tanto na saúde pública quanto econômica aqui no estado do Paraná. Entre elas, a febre aftosa, a peste suína clássica africana e a própria influenza aviária.
3: A atualização pode ser feita pelo site da ADAPAR, pelo aplicativo Paraná Agro ou presencialmente nos escritórios da agência, sindicatos rurais e unidades municipais de atendimento. Repórter Flávia Consoli.
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2: E nas ruas da cidade, continua o repórter da Progresso, Claudemir, informando nesta manhã de segunda.
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6: 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E a Brava, o atendimento é direto, né?
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6: Ok, Aline. Ótima semana, hein?
7: Obrigada, uma ótima semana a todos.
6: E vamos lá, aproveitando nesse belo tabloide que a Brava oferece para toda a nossa população. Informação para você ligado na Progresso. 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
0: 11:01, hein? O sucesso está de volta. Nem só de notícias se faz esse programa, de música também. E música boa, tem Lito Lins e o Matheus Fernandes cantando Fiquei Mal, e a banda Céu e Cantos e a Morena Misteriosa. Bom dia para você.

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2: Conferindo comigo a hora e a temperatura e o tempo também, vamos aí atualizando, né? Agora 11:08, horário de Brasília, 17 graus continua a temperatura no termômetro, 11 graus é a sensação térmica e o tempo é instável, ora chove um bocadinho, ora para, tá nesse patamar aí. Daqui a pouco eu volto com a música nova do Rick Martin e do Luan Santana, lançamento aqui no nosso programa. E no jornalismo você vai saber que a PM apreende caminhão com 20 toneladas de alumínio contrabandeados da Argentina. Eu conto mais logo depois do break.
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2: É para você saber mais e melhor. Confira a hora e a temperatura. A hora certa, 11 horas 17 minutos, 17 graus e a temperatura, tempo instável. E de Francisco Beltrão vem informação destacando que corpo de mulher é localizado no rio Marrecas, lá em Beltrão. Corpo de uma mulher foi localizado em represa no bairro Marrecas na manhã desta segunda-feira, lá em Francisco Beltrão. Quem está fornecendo informação é a Polícia Militar, lá de Beltrão, destacando que o Corpo de Bombeiros iniciou as buscas ainda no domingo na Rua Beltrão, bairro Marrecas. E aí, a princípio, o caso é tratado como afogamento. Ainda não foram repassadas informações sobre a identidade da vítima por parte da polícia, mas acredita-se que seja o corpo de uma mulher que está desaparecida desde o sábado, dia 20. E a Polícia Militar prometeu atualização dessa informação dentro dos próximos momentos aí, assim que a polícia tiver novas e importantes informações. 11 horas mais 18 minutos na Progresso FM.
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2: É o assunto do dia, é música e tem lançamento aqui, hein?
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2: É Rick Martin e o Luan Santana cantando Estranho, depois o Telha Véia com o João Vila e o Rafael e o Williams aqui no programa.

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2: Todo dia, toda hora, na sua companhia, atualizando você, hein? 11:24, horário de Brasília. Continuamos com 17 graus lá fora, mas a sensação térmica é de 11 em função do vento, da situação de instabilidade no centro da cidade. Depois do break, tem Roberto Carlos cantando aqui no programa. E ainda na edição de hoje tem mais lançamentos musicais que você vai ouvir nesta manhã. Fique ligado, nós estamos plugados na sua companhia e voltamos logo depois do break.
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0: Segunda-feira, 22 de junho de 2026. A Receita Federal vai abrir amanhã a consulta ao segundo lote de restituição do imposto de renda desse ano, o maior da história, com mais de 9 milhões e meio de contribuintes contemplados. O dinheiro será depositado na terça-feira da semana que vem. Ao todo, o crédito a ser dividido entre as pessoas soma 16 bilhões de reais. A projeção da taxa básica de juros da economia brasileira para o encerramento de 2026 subiu de 13,75% para 14%. A estimativa está no boletim Focus, divulgado hoje pelo Banco Central. Já são 3 semanas de elevação da estimativa. Na semana passada, o Comitê de Política Monetária reduziu a Selic de 14,5% para 14,25%. Foi o terceiro corte consecutivo. A decisão refletiu cautela diante de incertezas externas e a desaceleração econômica do país. Para 2027, a projeção da taxa foi mantida em 12%, depois de 2 altas seguidas. A Anvisa reduziu o alcance da suspensão que atingia produtos da IP e passou a restringir a medida apenas a lotes mais antigos. A mudança foi publicada no Diário Oficial da União de hoje. Conforme a agência reguladora, continuam suspensos os lava-louças e desinfetantes BAC e Pinho IP, com lotes terminados em 1, fabricados até 31 de dezembro de 2025. No caso dos lava-roupas líquidos Tixan IP, a restrição vale para os lotes terminados em 1, produzidos até 31 de março de 2026. E mais 4 jogos movimentam hoje a Copa do Mundo. Às 2 da tarde, a Argentina enfrenta a Áustria pelo Grupo J. A outra partida da chave será às 11 da noite, entre Jordânia e Argélia. Pelo Grupo I, a França encara o Iraque às 6 da tarde e a Noruega pega o Senegal às 9 da noite. No horário de Brasília, 11 horas e 33 minutos. 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
3: 11h34 desta manhã e o Rei canta por aqui, hein? Coração sertanejo. Bom dia pra você.

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5: 11:39.
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7: Valeu, Dani, um abraço, bom trabalho, boas vendas, hein? É, Polícia Militar apreende caminhão com 20 toneladas de alumínio contrabandeados da Argentina. A equipe ROCAM do 21º BPM lá de Francisco Beltrão, quem está fornecendo essa informação para o nosso jornalismo, interceptou um caminhão carregado com 20 toneladas de alumínio que entrou ilegalmente no país, vindo da Argentina. No último sábado, a apreensão ocorreu após o caminhão entrar ilegalmente por um caminho de terra, o chamado carreiro, em Barracão, com o objetivo de desviar da aduana e evitar o desembaraço aduaneiro. O caminhão, que tracionava a carreta carregada com o material, foi abordado na rodovia BR-280 e, após comprovado o crime de descaminho, foi apreendido e entregue na Receita Federal de Dionísio Cerqueira. Dois homens que estavam no caminhão também foram encaminhados, foram presos, né? E encaminhados para os devidos procedimentos na Polícia Federal. 11:46 na Progresso FM.
9: É

0: Tornou-se instável no sudoeste do Paraná. As chuvas, né, intermitentes aí, elas acontecem desde o princípio da manhã. Neste momento, 16 graus de temperatura. A temperatura já teve em 17 graus e agora baixou para 16 graus com sensação térmica de 11. E o Peter Scheuer repete as informações do tempo que ele nos trouxe lá entre 9 e 9 e meia da manhã. As repete agora para os nossos ouvintes, porque os ouvintes de rádio, eles se renovam a todo instante, né? E para quem não ouviu, nas duas edições que nós já colocamos no ar bem cedo, ouve agora aqui na Progresso, pertinho da hora do meio-dia. Fala, Peter, que recomendações você tem a respeito do tempo, amigão?
1: Dois alertas a se fazer nesse início de semana. O primeiro é a passagem de uma frente fria hoje, que tem o potencial para estar organizando inúmeras instabilidades, com o potencial para estar provocando chuva, risco de temporais e tempestades, que pode provocar chuva intensa, granizo, vendavais acima dos 100 km por hora em um outro município aqui da região, muito isoladamente, muito discretamente, algum tornado e uma queda violenta da temperatura. E é aí que entra o segundo alerta. Esse alerta é com relação ao frio forte que faz na semana. Então, na terça-feira já deve amanhecer com 0 grau, com formação de geada em alguns pontos da cidade. Melhora o tempo, o sol volta a brilhar com força. A temperatura ela não passa muito aí dos 10 graus. E na sequência aí da quarta, quinta e sexta, frio, geada ao amanhecer, com sol e poucas nuvens em ambos os dias. É geadão mesmo na quarta, quinta e sexta-feira, com temperaturas mínimas próximas de 0 grau e negativando em vários pontos aí de baixada e vale. Então, só para se ter uma ideia, as mínimas elas devem ficar próximas aí de menos 2 até 4 negativo em algumas baixadas e vales. Logicamente que tem pontos que a temperatura ela é menor ainda. Por exemplo, a região da Serra Catarinense, Serra Gaúcha, deve ficar em torno dos 8 a 10 graus negativo, só para se ter uma ideia. O Campos de Palmas como um todo aí vai ficar entre 5 a 7 negativo. Então é muito frio mesmo. E a temperatura ela deve permanecer amena, próximo aí dos 10 graus, 11 graus durante o período das tardes. E só começa a perder força ali na sexta-feira, onde aos poucos essa massa de ar frio se afasta para o Oceano Atlântico. Atenção com os moradores de rua, animais de estimação, plantas ornamentais. E atenção também com essa frente fria que tem um potencial energético para estar favorecendo a formação desses temporais. Peter Scheuer, meteorologista, com a previsão do tempo.
0: 11h50, nova edição do tempo aqui na Progresso. 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
8: Meio dia e três, abrindo a agenda para o dia de hoje, 22 de junho, a gente encontra a comemoração do dia do orquidófilo e a inauguração do cabo submarino telegráfico entre o Brasil e a Europa, inaugurado em 1874. E a chegada ao Brasil nesse dia de Dom Pero Fernandes Sardinha, primeiro bispo do Brasil em 1552. Progresso Pesquisa, para deixar você por dentro, é da informação.
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8: Bora lá para a redação da Progresso. Saber dos números da sorte sorteados no final de semana, hein, Claudemir? É com você.
11: E vamos lá com loteria, sorteios. No sábado tivemos Mega Sena, Loto Fácil, Loto Mania e a Milionária. Então vamos lá. Números da Loto Fácil, concurso 3.716. 01, 02, 04, 05, 07, 11, 12, 15, 17, 18, 21, 22, 23, 24 e 25. 01, 02, 04, 05, 07. 11, 12, 15, 17, 18, 21, 22, 23, 24 e 25. 15 acertos, ninguém acertou, acumulou 5 milhões para o próximo concurso. 14 acertos, tivemos 215 cartões, mais de R$2.000 para cada um. Agora a Loto Fácil. Loto Fácil não, já foi. Agora a Mega Sena, né? Mega Sena, concurso é o 3.021. 16, 19, 22, 24, 46 e 58. 16, 19, 22, 24, 46 e 58. Um cartão premiado só com a Mega. Ele é de Nova Iguaçu, Rio de Janeiro, levando mais de R$39 milhões. Quinas foram 65, mais de 30 mil para cada uma. Quadras, mais de 3.900 cartões, R$840 de premiação. Números da Lotomania. Concurso é 2.939. 09, 11, 14, 17, 19, 20, 28, 30, 45 e 49, 54, 65, 64, 67, 70, 76, 81, 89, 95, 96. 09, 11, 14, 17, 19, 20, 28, 30, 45, 49, 54, 64, 65, 67, 70, 76, 81, 89, 95 e 96. 20 acertos, ninguém acertou, viu? Acumulou então 4 milhões para o dia de amanhã. 19 acertos, tivemos 5 cartões só, mais de 45 mil para cada um. Números sorteados também no sábado, tivemos a Milionária, concurso do número 365. 04, 06, 10, 27, 32 e 44. Teremos sorteados o 2 e o 6. 04, 06, 10, 27, 32 e 44. Trevos, o 2 e o 6. 6 acertos, 2 trevos, ninguém acertou. 6 acertos e 1 trevo também ninguém acertou. Então acumulou tudo. 66 milhões para a próxima quarta-feira da Milionária. Informações de loterias para você ligado na Progresso.
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8: Meio dia e 7, hein? Daqui a pouco tem lançamento com Wesley Safadão. Agora tem Os Serranos, instrumental, por um sorriso.

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2: Meio-dia e 11.
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6: Meio-dia e 17, hora da psicologia conversar com você. E quem está aqui para bater um papo contigo é o nosso psicólogo Júnior Quisté, nesta tarde de segunda-feira. Fala, Júnior.
7: Olá. Vamos começar a semana fazendo uma grande reflexão. Eu escrevi um texto com diversas perguntas. Eu gostaria que a cada pergunta você pudesse refletir de uma forma como talvez há muito tempo você não faça. Para onde estão indo os nossos olhares? Pelo que nosso coração acelera de alegria, de momentos que nos fazem sentir vivo? Qual foi a última conversa que você teve e pôde dizer: foi muito bom te encontrar e reviver tantas memórias? Há quanto tempo você acorda e não vai direto olhar para o dia que está nascendo, observar as pessoas que já estão nas ruas em busca de seus propósitos e compromissos? Qual foi a última vez que você observou alguém que estava precisando de uma pequena ajuda, de um cumprimento, desejar um excelente dia, mesmo que você jamais tivesse visto tal pessoa? Quando foi a última vez que você olhou para os seus pais e agradeceu por tudo, por hoje, por simplesmente ser filho, filha deles? Qual foi a última vez que você deixou de olhar para a imagem e procurou compreender o que a essência lhe diz e ensina? Quando foi que você deixou o teu celular de lado e compartilhou um lindo momento consigo mesmo? Só você e um instante e nada mais, sem ter a preocupação de mostrar para o mundo onde você estava, o que estava fazendo, o que estava degustando, o que estava vivendo. Qual foi o último momento em que você olhou para o espelho e resolveu encarar o teu semblante? Olhar para a tua face, ver que quanto tempo te mudou, sem cremes, sem truques, sem camadas. Quando foi o último momento em que você apanhou qualquer forma de escrita e um papel e resolveu escrever para você mesmo? Contar seus erros, onde podia ter sido melhor e o que isso lhe ensinou? Quando foi que decidiu ser homem, mulher de verdade e deixar de ir atrás apenas de migalhas? Quando você decididamente deixou de pensar como se ainda tivesse 7 anos de idade? Cedo ou tarde, sairemos deste palco. Com o passar dos dias, nossa plateia vai diminuindo. Um dia, o teatro da vida fechará as portas, inclusive para você. Ainda resta algum tempo para você ser o que ainda não teve coragem de ser. Vamos nessa? Meu nome é Júnior Quisté, sou psicólogo, escritor e palestrante. E você sabe, lancei recentemente o livro Sobreviver, que você pode adquirir agora através do endereço www.juniorquisté.com. Abraços e até a próxima.
6: Até amanhã, Júnior. Aqui no programa a gente se encontra para falar de psicologia, 12:20.
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6: E olha o lançamento aqui, hein? Wesley Safadão com o Rei Vaqueiro. Displicente. Boa tarde.

0: Meio-dia e 23.
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2: Falamos do esporte, é Copa do Mundo. Final de semana tivemos Alemanha 2, Costa do Marfim 1. Equador e Curaçao ficaram só no 0-0. A Alemanha com 6 pontos, já garantida para a próxima fase. Costa do Marfim com 3, Equador com 1, Curaçao com 1 também. No grupo F, Holanda goleou Suécia por 5-1. Japão goleou a Tunísia por 4-0. Então Holanda e Japão em primeiro com 4, mas aí a Suécia vem com 3 pontos, né? No grupo G, tivemos também ontem, a Bélgica ficou só no 0-0 com o Irã. E o Egito venceu a Nova Zelândia por 3-1. Egito lidera com 4, Irã e Bélgica com 2 e a Nova Zelândia com 1 ponto. Grupo indefinido ainda. No grupo H também ontem, Espanha goleou a Arábia Saudita por 4-0. E o Uruguai e o Cabo Verde ficaram no empate em 2-2. Espanha tem 4, né? Uruguai com 2, Cabo Verde também. Arábia Saudita com 1 ponto conquistado. Bom, hoje teremos então mais giro da Copa do Mundo. Se enfrentam hoje a partir das 14 horas pelo Grupo J, Argentina e Áustria. Com uma vitória, a Argentina se garante. E Jordânia pega Argélia. É jogo marcado para as... a meia-noite de hoje, né? Horário de Brasília, Jordânia e Argélia pelo Grupo J. Também hoje teremos às 18 horas França e Iraque. Vencendo, a França estará já classificada. Jogo marcado para as 18 horas. Noruega pega Senegal hoje também às 9 da noite. E aí Senegal e Iraque não somaram nenhum ponto até o momento na competição. Lembrando que esse primeiro, segundo giro, né? Dessa fase classificatória da Copa, termina amanhã. A partir de quarta-feira já teremos então o início do terceiro e último giro, quando teremos então na quarta-feira Brasil enfrentando a Escócia a partir das 7 horas da noite. Campeonato Brasileiro na Série B, tivemos resultados no final de semana. No sábado, Londrina venceu o Atlético Clube por 2-0, Ceará 0, Botafogo de São Paulo 1, Vila Nova venceu o Náutico por 4-3, Avaí 1, Cuiabá 0. Ainda ontem, CRB 1-1 com Fortaleza, São Bernardo 0, Juventude 1. Operário Ponta Grossa venceu a Ponte Preta por 3-0. Venceu Goiás 3-0 para o Operário. Hoje tem mais um jogo, Ponte Preta e Novo Horizontino a partir das 8 da noite. E amanhã, fecha a rodada, América Mineiro e Criciúma também a partir das 20 horas pela Série B do Brasileirão, que tem a liderança do Villanova com 28 pontos conquistados. Informação do esporte para os amigos ligados na programação.
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2: E vamos fechando as informações aqui da redação, falando do trabalho dos bombeiros comunitários de Clevelândia. No final de semana, não tivemos nenhuma ocorrência registrada, também não foi acionado os bombeiros para apoio, Polícia Militar, Polícia Rodoviária ou SAMU, né? Em caso de urgência e emergência, você mantém contato com os bombeiros direto ali no quartel, no bairro São Sebastião, ou no 199-193. O WhatsApp é o 463-272-2949 e 463-252-3415. Hoje, em plantão, estão os bombeiros o Saldanha, o Edemar e o Jonathan, para as próximas 24 horas.

0: Meio-dia e 33.
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0: Meio-dia 36. Estamos começando, hein? Show da alegria na hora do almoço. Nosso show das 12 aí com você. Tarde de chuva, de temperatura baixa e vai baixar mais ainda. Agasalhe-se. E na sexta-feira a gente fez o bookmaker da Copa, né? Resultado para o jogo do Brasil. O Brasil ganhou de 3-0 do Haiti. E a única aposta certa foi da Rafa Souza. Alô, Rafaela Souza, pode passar na portaria da rádio, pegar o Vale Brinde para depois retirar o seu presente lá no Super Dia. A Rafaela Souza, a única que acertou o placar de 3-0, né? Na quarta-feira, quando o Brasil joga com a Escócia, vai ter outro bookmaker da Copa aqui na nossa programação da manhã no canal aberto e do Show da Alegria.
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0: Meio-dia 38, agora 16 graus de temperatura. Gustavo Lima, boa tarde pra você.
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10: Meio-dia 44, hein? Baixando a temperatura. Agora já temos 15 graus aqui no centro de Clevelândia, nesta tarde de segunda-feira. E sonorizando seu almoço, tem Breno e Matheus e Rio Negro e Solimões. Na boca de uma calguel.

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5: Por que é comum os cofres serem retratados na forma de porcos? No século XVIII, as pessoas guardavam moedas em potes feitos com uma argila chamada pig, escrito com PYGG. Certa vez, um ceramista não muito familiarizado com o assunto recebeu uma encomenda de algumas peças deste material e imaginou que o cliente queria compartimentos com aparência de pig, PIG, porco em inglês. Assim nasceram os cofres em formato de porquinhos, hoje tradicionalmente utilizados em todo o mundo.
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2: Boa tarde. À medida que essa frente fria vai avançando, se afastando, vai ingressando um ar frio polar, o que derruba as temperaturas na sequência dessas próximas horas, principalmente durante o final da tarde e turno da noite, onde a atmosfera já começa a apresentar boas melhorias. E assim, ó, a tendência é que nós tenhamos um frio bem acentuado, bem forte, ao longo dessa terça, quarta, quinta e sexta-feira. O amanhecer dessa terça já deve ter mínimas próximas de 0 grau e o tempo melhora. A temperatura máxima prevista ela não passa muito dos 10 graus. Na quarta, quinta, sexta, mínimas em torno abaixo de 0 grau, com formação de geada ampla em vários pontos da cidade. Atenção com os moradores de rua, animais de estimação, plantas ornamentais, porque vai ter formação de geada. E é importante destacar que as mínimas elas podem negativar em vários pontos. Mínimas aí de 0 grau a 4 negativo em algumas baixadas. E tem pontos que as mínimas elas vão ser menores ainda. Então, por exemplo, no topo da Serra Catarinense, Serra Gaúcha, menos 7, menos 10 graus. No Campos de Palmas e pontos do meio oeste catarinense, pegando o centro-sul do Paraná, deve chegar entre menos 5 a menos 7 graus, menos 8 graus até em alguns pontos. Então é muito frio. E lembrando que a formação de geada ela vai ser bem marcante, bem presente durante a sequência desta semana. Tá certo? Peter Scheuer, meteorologista, com a previsão do tempo.
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0: Por quê?
1: Porque é apaixonada.
0: E essa é a nossa homenagem ao nosso irmão Juliano César.
2: Com certeza.
0: Salve nosso Juliano eterno, César.
2: Nosso eterno cowboy.
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6: Uma e nove.
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à outra casa. Passamos boa parte da vida cuidando da casa onde moramos. Limpamos, organizamos, trocamos móveis, consertamos o que quebra. Preocupamos-nos com a aparência, com o conforto, com aquilo que os outros veem quando entram. É natural. A casa externa abriga o corpo e a rotina. Mas existe outra casa, silenciosa, invisível, que muitas vezes deixamos em segundo plano. A nossa casa interior. Certo dia, uma mulher soube que receberia uma visita. Tratava-se de alguém de suas relações há muito tempo não visto. Atividades profissionais em cidades diferentes os haviam distanciado. Nos dias seguintes, ela limpou cada canto da casa. Abriu janelas, retirou o pó acumulado, organizou o que estava fora do lugar. Preparou o melhor quarto, escolheu flores simples, mas cuidadas. Queria que tudo estivesse pronto. Na noite que antecedia sua chegada, porém, ao se sentar em silêncio, percebeu algo inquietante. Havia preparado a casa, mas não o coração. Dentro de si havia ressentimentos guardados, mágoas antigas, palavras que precisava perdoar. A casa estava limpa, a alma não. Essa constatação a levou a lembrar a passagem evangélica em que Jesus visita a casa de Marta e Maria. Enquanto Marta se ocupava com muitos afazeres, Maria escolheu sentar-se aos pés do Mestre. E Jesus, com ternura, alertou a irmã envolta em mil tarefas. Estás ansiosa e preocupada com muitas coisas, mas uma só é necessária. E Maria escolheu a boa parte, a qual não lhe será tirada. Um convite suave para compreendermos que mais do que preparar o ambiente externo, é essencial cuidar do nosso interior. É observar pensamentos, sentimentos, atitudes. A reforma íntima não acontece de uma vez como uma grande obra, mas aos poucos. Retirando excessos, consertando rachaduras, iluminando cômodos esquecidos da alma. Organizar a casa interior é descobrir onde se aniam o orgulho, a impaciência, o egoísmo. É substituir a desordem da pressa pela calma da fé. É criar espaço para a humildade, para o perdão, para a paciência. É compreender que amar não é apenas um ideal elevado, mas uma prática cotidiana que reorganiza o nosso mundo íntimo. Quantas horas utilizamos limpando a casa externa? E quanto tempo dedicamos à casa interior? Acolher o Cristo em nós é permitir que seus ensinamentos transformem o ambiente do coração. Onde se instalava a dureza, que ele encontre mansidão. Onde havia mágoa, que encontre disposição para recomeçar. Onde havia sombra, que encontre luz. Porque quando o amor passa a habitar em nós, tudo começa silenciosamente a se iluminar. Quando cuidamos da nossa casa interior, tudo ao redor também se transforma. As relações se tornam mais leves. As dores encontram sentido. A vida ganha direção. Tenhamos em mente, então, que não basta preparar o lugar onde moramos. É preciso preparar o eu que somos. E abrir todos os dias a porta do coração para que o Cristo faça morada em nós. E, pouco a pouco, transformar a própria alma em um lar de paz, onde o bem encontre espaço para permanecer. Pensemos nisso.

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Olá, gente boa! Chegou quem vocês queriam que chegasse. Volte show com Show da Tarde, diretamente da sua Rádio Progresso, 106,9 FM de Clevelândia, Paraná. O Boa Tarde da Volte Show, Boa Tarde na CJ Show. Estamos aqui felizes da vida, né? 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
4: 1:35.
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5: 1:47.
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0: 1:56.
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1: 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Cento e seis vírgula nove megahertz. 2:12.
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Santo Inocêncio, vamos orar por ti. Defenda os fiéis das mentiras e injustiças, para impedir falsidades, mentiras, miséria, medos e dúvidas. Em nome do Pai, do Filho e do Espírito Santo. Amém. Tem misericórdia de mim, ó Deus, tem misericórdia de mim, porque minha alma confia em ti e a sombra das tuas asas me abrigam até que passem as calamidades. Clamarei por ti, seguindo o teu exemplo, pois a tua misericórdia é grande até os céus e a tua verdade até as nuvens. Seja exaltado, ó Deus, sobre os céus e seja a tua glória sobre toda a terra. Amém. Em nome do Pai, do Filho e do Espírito Santo. Amém.

nunca estarei sozinho. 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
1: Obrigado, Nossa Senhora Aparecida, pela saúde, pela luz e pela paz, e por me guiar pelos caminhos da vida, por este mundão de meu Deus. De alma, de coração, muito obrigado.

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3: 3 e 2.
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Aí o Parangolé, Rebulation 3:17, estamos chegando, um abraço, boa tarde para todo mundo, aqui comigo com o Cacá, Pistaneja, tá no ar, hein, primeiro programa da semaninha, segunda-feira, 22 de junho, um abraço para quem tá de aniversário hoje, dia 22, hein, começar a semana já de aniversário, né? É, mas um dia, né, bem típico de inverno mesmo, né, estamos no inverno oficial do Brasil. Dia 22 de junho, temperatura no momento 13 graus, mas chove, hein? Chove, a chuva nos acompanha, né, o dia todo hoje, né? É, vai que vai, chove mesmo. Segunda-feira, dia 22 de junho, e a gente está começando o programa, o Pistaneja, que vai até às 18 horas com você na sua 106.9, na Progresso FM. Daqui a pouquinho tem o quê? Copa do Mundo, né? Só se fala nisso, é, Mundial de Futebol, a cada 4 em 4 anos, tamo junto aí. E jogos no final de semana, a gente vai ter o nosso boletim da Copa do Mundo a partir de 3:30. E com os resultados do final de semana, classificação, quem que já está garantido, quem não está. Jogos estão acontecendo, inclusive a Argentina está jogando, né? E novidade, está vencendo, né? Gol de quem? O Messi. Até pênalti o Messi desperdiçou hoje no primeiro tempo. Agora já estamos no segundo tempo contra a seleção da Áustria. O jogo está bom, hein? O jogo está bom. Por enquanto está 1-0 para a Argentina, mas a Áustria está tentando chegar aí, empatar o joguinho aí. Quem sabe, né? Não saiu o empate aí. Muito bem, daqui a pouco detalhes com relação a esse jogo para vocês aí, que estão ligados na programação. Bom trabalho para todo mundo, centro, bairro, interior, cidade, região toda, curtindo a gente, né? É, bom trabalho, bom descanso. E vamos nós, hein? Vamos nós, com o invernão e tudo mais, né? A sua 106.9. 991-1393-86, 991-25-7176 ou também pela rdprogresso.com.br.

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11: É isso aí, vamos nós no inverno mesmo, né? É desse jeito, 12 graus, deu uma caidinha ainda mais, né? 12 graus neste momento a temperatura aí, né? Continua a Argentina vencendo 1-0, tá? Um resultado magrinho, né? Pro Messi e companhia, mas a Argentina está sempre ali tentando fazer o segundo gol. A equipe da Áustria não aproveita as raras oportunidades. Bom, daqui a pouco a gente fala de Copa do Mundo, né? Nosso boletim da Copa. Tivemos rodada do futebol nacional no final de semana, Série B. A Série A não tem, né? Só volta no final do mês que vem. Mas a Série B tem, né? Londrina venceu o Atlético por 2-0 no sábado. Ceará 0, Brusque 1, Vila Nova 4-3 no Náutico, Avaí 1-0 no Cuiabá também. CRB e Fortaleza empataram em gol. São Bernardo 0, Juventude 1. Goiás 0, Operário e Ponta Grossa 3. Hoje tem jogo, 8 da noite, Ponte Preta e Novo Horizontino. E amanhã, 8 da noite, fechando a rodada, América Mineiro e Criciúma se enfrentando. A liderança é do Vila Nova, né, com 28 pontos. Está em primeiro, em segundo São Bernardo com 25, o Sport também tem 25, o Juventude com 22, mas o Operário Ponta Grossa deu uma subidinha boa, o Operário também tem 22, o mesmo tem Fortaleza também, 22 pontos, né? A equipe do Londrina continua ainda na zona de rebaixamento com 14 pontos, mas está tentando sair, né? É 17º, está tentando sair da zona de rebaixamento, o Londrina. Agora 3h35 e vamos lá, né? Vamos com música por aqui e depois tem nosso boletim da Copa do Mundo.
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É o boletim da Copa chegando por aqui, hein? 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
2: É Brasil, Brasil na quarta-feira, mas agora estão jogando ainda a Argentina e a Áustria. Por enquanto, a Argentina já no finalzinho da partida, né? Vai vencendo por 1-0. Bom, jogos do final de semana. Tivemos então, Estados Unidos venceu a Áustria por, a Austrália por 2-0. Com esse resultado, os Estados Unidos já se classificou para a próxima fase, que são os donos da casa também, né? Estados Unidos. A Austrália tem 3 pontos, tem chance ainda. E o Paraguai venceu a Turquia 1-0. Então, o Paraguai somos 3 pontos também com chance. A Alemanha 2-1 na Costa do Marfim, sofreu, mas venceu. E também classificou, né? E Equador e Curaçao ficou no 0-0. Ninguém marcou aqui. Achei que tinha vencido o Equador, mas não. Curaçao e Equador 0-0. Então a Alemanha classificou. Costa do Marfim tem 3 pontos, tem chance de classificar. Holanda goleou a Suécia por 5-1. E o Japão venceu, goleou também a Tunísia 4-0. Mas não classificaram ainda, né? Holanda e Japão, mesmo vencendo ainda, não passaram ainda. A Bélgica não faz uma boa Copa contra o Irã. Ficou no 0-0 só. A Bélgica aí com 2 pontos só. E o Egito que venceu a Nova Zelândia por 3-1. O Egito está em primeiro no grupo aí com 4 pontos conquistados. Espanha 4-0 no elenco da Arábia Saudita, 4 pontos, também não se classificou. E o Uruguai que ficou só no empate contra o Cabo Verde, 2-2. Aí somou mais um pontinho. O Uruguai tem 2. Aí vai precisar de mais pontos, né? Para você ter uma ideia, temos então 3 seleções já garantidas antes da última rodada. A Alemanha, Estados Unidos e México já estão classificados, né, para a próxima fase, que já é mata-mata, é eliminatório. A Argentina está se classificando, né? A Argentina está se classificando, está vencendo por 1-0, por enquanto. A Áustria, estamos já no final, gol do Messi. Messi desperdiçou pênalti também no comecinho do jogo. Quem achava que ia dar uma goleada para a Argentina, não é bem isso, hein? Argentina 1, Áustria 0, por enquanto. Mas a Áustria está tentando alguma coisa, chegar aí o seu golzinho de empate, né? Vamos acompanhar. Agora tem música aqui no nosso boletim.
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6: Legal, legal. E a Argentina tá ali segurando 1-0 só, né? Magrinho o resultado da Argentina. Perigoso até, né? Agora já tá nos acréscimos. Tá terminando o jogo. A Argentina vence com o gol do Messi. 1-0 a seleção da Áustria no momento. Para você ter uma ideia, essa primeira fase são 48 seleções, né? Na segunda fase, teremos então, já é mata-mata, eliminatório, são 32 seleções, são 24 que vão classificar direto, a primeira e a segunda, mais as oito melhores terceiras colocadas. Então, já soma 32. Nas oitavas de final, serão 16 seleções. Nas quartas de final, 8. E a semifinal, 4, aí vai para o encerramento, para a final. Bom, vamos os jogos que já estão em andamento, né? E já nessa rodada, portanto, jogos que estão acontecendo. A Argentina vai vencendo a seleção da Áustria por 1-0, está no finalzinho. No grupo da Argentina, hoje, meia-noite, tem a Jordânia enfrentando a Argélia, dois times que têm 0 de pontuação. Hoje também, 6 da tarde, daqui a pouquinho tem França e Iraque, Mbappé e companhia, França e Iraque. E se a França vencer, você já se classifica. E no outro jogo, 9 da noite, hoje tem Noruega e Senegal. Se Noruega vencer, também já vai estar classificado. O Senegal não tem nenhum ponto, então, mesmo que vença, não, nada acontece, né? Estamos já no encerramento desta partida aí envolvendo a Argentina. A Argentina vai segurando mais 5, 1-0 em cima da seleção da Áustria. Lembrando que o Messi desperdiçou no comecinho um pênalti. O Messi agora é o maior artilheiro de todas as Copas do Mundo, né? Marcou agora 17 gols, o artilheiro Messi.
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6: É, Boletim da Copa, ele vai voltar amanhã, nesse horário aqui na Progresso FM. Mas você tem um novo boletim também na Clima FM, na 90.5. Tá bom? Então fique ligado aqui no boletim.

Agora 4-1 e o Messi faz mais um aí pra Argentina pra terminar com o jogo mesmo, né? Messi 18 gols de Copa do Mundo, o cara não para de marcar gol. É, tem sorte, né? Um craque de bola. Messi faz o segundo da Argentina, então termina o jogo. Argentina 2-0 na Áustria, Argentina já classificada para a próxima fase. Mas a Áustria tem chance ainda, né? A Áustria tem chance de chegar aí com a segunda colocação. Fique ligado aqui na sua 106.9, 18 horas tem a oração da Ave Maria, depois Mauro Fernando com Postais da Querência. Um abraço e uma super semana.

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7: 4 e 6.
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11: O palco está iluminado, o áudio ajustado e agora a festa vai rolar. Aqui o vigor não tem fim, pois está no ar o show que acelera o coração sertanejo. Agora, os grandes sucessos sertanejos marcam presença, um após outro, abrilhantando a pista mais amada do Brasil, desde a moda romântica até o batidão das festas. Cada hit é vivido aqui com intensidade e recordações. Aqui na pista a gente vive tudo. Cantamos, dançamos, sofremos e nos alegramos juntos. O sertanejo representa isso. Paixão, amizade, encontros e celebrações é a trilha que embala nossa vida. Comigo, Paulinho Maciel, venha viver esta experiência musical única. Já estamos ao vivo no Pistaneja, desfilando as top músicas sertanejas na pista favorita do Brasil. É, só começamos com o que há de melhor para animar as pistas.
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1: Assim damos início no primeiro bloco musical. Muita música sertaneja ainda está por vir. Fique ligado, pois ainda temos muitos sucessos para desfilar aqui no Pistaneja, a número um do Brasil.
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0: Amiga, quando você deixa de hidratar a pele, ela perde a barreira natural de proteção e fica muito mais sensível aos danos da radiação ultravioleta. Além disso, a falta de água deixa o corpo exposto aos poluentes do dia a dia, o que contribui diretamente para o envelhecimento precoce. O rosto, o pescoço, o colo e as mãos são as regiões que mais necessitam desse cuidado especial. Então, proteja-se contra a baixa umidade do ar e os fatores externos, mantendo a sua rotina de hidratação sempre em dia, ok?
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2: Conectado. Geladeiras do futuro terão nariz eletrônico para avisar no celular quando a comida vai estragar. É o que você descobre comigo nesta segunda-feira, 22 de junho, no Tech World. Se liga aí.
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2: Pesquisadores da Universidade da Califórnia em Berkeley criaram uma tecnologia que pode acabar com aquele famoso teste de cheirar o alimento para ver se ainda presta. Eles desenvolveram um nariz eletrônico super potente, capaz de identificar se a comida está estragando com muito mais precisão do que o olfato humano. O dispositivo promete ajudar a evitar infecções intestinais e crises alérgicas em casa. E a ideia é que ele seja instalado dentro de geladeiras inteligentes, enviando alertas direto para o celular do usuário. O segredo do invento está num chip minúsculo, com 16 sensores de gás que funcionam como receptores olfativos digitais. Esses sensores entram em contato com o ar da geladeira e transformam as reações químicas dos alimentos em sinais elétricos. A grande novidade científica é o uso de nanotubos de carbono, um material moderno que permite ao chip funcionar bem em temperatura ambiente e captar odores com uma sensibilidade altíssima. Para fazer o sistema funcionar de verdade, a equipe liderada pela engenheira Carla Bassel usou inteligência artificial e o aprendizado de máquina para treinar o chip. O computador foi ensinado a reconhecer e diferenciar o cheiro de alimentos frescos, comida estragada e até substâncias que causam alergias.
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4: O intervalo finalizado e a diversão segue a todo vapor. A pista ainda está pronta para você. A melodia segue sem interrupções e o sertanejo volta com tudo. Pronto para mais? Agora vamos sacudir, cantar e mergulhar nas vibrações, porque a pistaneja está de volta e vem com tudo. A festa continua com mais canções sertanejas. Cada conjunto musical traz mais animação. Os grandes sucessos estão todos aqui. Na pista mais querida do Brasil tem estilo para os apaixonados, ritmos para quem gosta de dançar e tem refrão para cantarmos juntos. Esse é o clima do Pistaneja. Eleve o volume, chame os amigos e venha junto. Que o espetáculo musical prossegue. A cada melodia é uma emoção distinta. Sou Paulinho Maciel, estou aqui novamente para animar vocês com as músicas que fazem o nosso palco tremer. Prepare-se para mais uma rodada de sucessos sertanejos no Pistaneja.

0: Iniciamos o show e, meus amigos, a energia está elevadíssima. Fique esperto, porque cada volta o asfalto fica mais quente. Sou Paulinho Maciel, permaneço com vocês aqui no Pistaneja. É sertanejo que não acaba mais aqui na pista.
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2: 4:26.
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5: 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A americana Caitlin Mosader, de 31 anos, levou o conceito de ouvir música com a alma a um nível literal até demais. Em um dia de pura correria com os filhos, ela conseguiu a proeza de engolir um de seus AirPods, achando que era uma pílula de vitamina. O caso aconteceu no início de junho, quando Caitlin voltou correndo para dentro da sua casa para pegar os seus suplementos. Como viu um de seus fones sem fio dando sopa em cima do balcão da cozinha e não queria perdê-lo de jeito nenhum, pegou o aparelho com a mesma mão das vitaminas. Já de volta ao carro, ela jogou tudo para dentro da boca de uma só vez. Ela até sentiu que a pílula estava gigante e chegou a engasgar, mas seguiu a vida achando que era apenas um comprimido mais difícil de descer. A ficha só caiu quando Caitlin tentou ligar uma música no carro. O fone perdido simplesmente conectou no celular e o som começou a rolar, direto do estômago dela. Desesperada e sem querer acreditar na própria burrice, ela revirou o carro procurando o aparelho, até aceitar que a música que continuava tocando vinha de dentro dela. Assustada, Caitlin ligou para o centro de controle de intoxicações perguntando se ia morrer, mas os médicos a acalmaram dizendo que o AirPod provavelmente seria devolvido à natureza de forma natural em alguns dias.
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5: 22 de junho, segunda-feira, iniciamos mais uma semana por aqui.

0: Swift não quer saber de férias em 2026. Logo após conquistar o seu terceiro topo da Billboard Hot 100 no ano, a loirinha já está trancada no estúdio, trabalhando em seu próximo projeto. A cantora foi flagrada chegando ao icônico Electric Lady Studios, em Nova York, onde passou por uma noite inteira produzindo. O estúdio nova-iorquino já é um velho conhecido dos fãs, servindo de berço para quase todos os seus últimos lançamentos. O flagra foi o suficiente para o fandom iniciar as teorias sobre uma nova era musical a caminho.
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4: 4h49.
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5: O ritmo sertanejo não para. A festa segue no ar e a energia está cada vez maior, retornando uma por uma. As melodias sertanejas trazem consigo danças e emoções, narrando histórias conhecidas por todos. Na pistaneja, os corações batem mais forte, as vozes elevam-se em harmonia, mostrando porque este é o lugar preferido do Brasil. Paulinho Maciel aqui, mantendo a energia dessa festa com vocês. E agora, mais um bloco do Pistaneja, onde a trilha sertaneja segue sem pausas. Vamos com tudo, segurem-se.

0: Com a pista ditando o ritmo, a música se espalhou e a festa acabou de se iniciar. A melodia definiu o ritmo, o som invadiu a celebração e está apenas começando. A vibe na pista definiu, o som rolou e ainda temos muito pela frente.
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8: De volta aqui com o Flash Star, eu sou Priscila Pera e tudo que tá rolando na vida dos famosos. A atriz Júlia Gant, 59 anos, e o filho Theo Bial, fruto do antigo relacionamento com Pedro Bial, transformaram uma propriedade centenária da família, no interior de São Paulo, em um espaço luxuoso para casamentos. O sítio, cheio de história, foi comprado pelo avô dinamarquês de Júlia, um engenheiro que veio ao Brasil após a Primeira Guerra. O galpão onde hoje os noivos dizem o sim era originalmente um estábulo de vacas holandesas. Júlia passou a infância brincando por lá e revelou que ela e os pais dormiam juntamente no celeiro para não incomodar o avô. Já o Theo confessou que na infância preferia ficar com os amigos no Rio, mas mudou de ideia na pandemia. Pensei que esse lugar estivesse habitável, seria um ótimo refúgio. A ideia deu tão certo que o refúgio virou negócio. Imagina que chique casar em um celeiro centenário com toda essa bagagem histórica. Arrasaram muito na veia empreendedora, hein? Esse foi o seu Flash Star. Beijos e até.
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0: Amiga, a saia jeans longa é aquele item coringa essencial que tem o poder de transformar completamente seu visual em qualquer ocasião. E quando você estiver buscando uma proposta de look casual, mas com um toque extra de autenticidade, pode recorrer sem medo a esse modelo poderoso. As versões com fenda frontal ou lateral são as grandes queridinhas do momento, pois permitem muito mais movimento e leveza. Então combine com botas de cano alto para conquistar um efeito cool de arrasar o quarteirão. Eu sei que você consegue, minha linda!
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4: O descanso terminou, voltamos com tudo no ritmo sertanejo que amamos. Os estilos continuam na passarela, o público segue ecoando as canções e cada tema musical evoca um sentimento diferente. Paulinho e Marcel aqui, mantendo a energia lá em cima com vocês no bloco do Pistaneja, a pista que o Brasil adora.

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0: coisa linda. Valeu, parabéns.
1: Obrigado, Zeca. Prazer é nosso. Muito obrigado por tudo, meu amigo.
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0: esquentou os sucessos sertanejos que se destacaram e o bloco deixou todos arrepiados. Mas agora é o momento de fazer uma pausa breve. Não se mova daí, porque vem aí um bloco ainda mais animado, repleto de músicas incríveis para você cantar e se acabar de dançar. Eu sou Paulinho Maciel, volto já com novas emoções diretamente do Pistaneja, o lugar que todo o Brasil ama.
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3: Fatos. A noiva australiana Eloise Tonkin descobriu que o segredo para um casamento perfeito a céu aberto não é uma boa tenda, mas sim uma bruxa de aplicativo. Faltando 2 dias para o grande sim em Sydney, a previsão do tempo indicava 50% de chance de um temporal desabar na cabeça dos convidados. Foi aí que, por indicação de amigas, Eloise resolveu apelar para o além e contratou uma feiticeira no site Etsy, uma espécie de Mercado Livre do artesanato e da magia. O melhor de tudo foi o preço do milagre: apenas US$ 6,50 australianos, cerca de R$ 23. Uma pechincha para controlar o clima. A bruxa, chamada Helena, botou a mão na massa com velas, canela e outras especiarias para realizar o ritual da bênção do sol. Na manhã do casamento, o céu cinzento simplesmente sumiu, dando lugar a um nascer do sol espetacular e a um dia perfeito. Eloise jurou que foi o melhor investimento da sua vida, mas quem quiser copiar a ideia vai ficar na chuva. Logo após o sucesso, a bruxa simplesmente deletou sua conta na internet e sumiu no mapa. Como disse a própria noiva, ela desapareceu no pôr do sol depois de lançar o feitiço.
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4: 5:27.
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0: Um piscar de olhos, intervalo se foi. E assim, o Pistaneja já está novamente arrumando e esperando os tops da lista. A emoção é interminável, a moda cativa e o refrão da galera que... E é o refrão que a galera toda canta, pois a pista mais querida do Brasil não tem fim. E é uma torrente de emoções, um amor de moda, um refrão que ecoa em uníssono, porque a pista favorita do Brasil jamais cessa.

0: espalhou, a música ecoou e a emoção já espalhou. Chegou aquele momento de uma pausa rápida, apenas para recarregar as energias. Não mude de lugar. Em breve a festa continua no Pistaneja, com os maiores sucessos.
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3: boatos. Uma moradora da Inglaterra provou que o ditado quem procura acha pode render uma bela conta bancária. Ela comprou um pote cheio de bijuterias baratas em uma loja de caridade. E no meio daquela bagunça toda, um broche específico chamou sua atenção por parecer chique demais para ser de mentira. Decidida a tirar a dúvida, ela levou a peça para o Antiques Roadshow, um famoso programa de TV britânico especializado em avaliar antiguidades. Ao analisar o acessório, a avaliadora Susan Runfit quase caiu para trás. Ela explicou que não se tratava de uma bijuteria comum, mas sim de uma joia legítima, carregada de puro romantismo antigo. Segundo a especialista, o broche é cravejado.

0: Cajado de safiras verdadeiras e diamantes autênticos, que representam o amor eterno. No fim das contas, o que parecia um pedaço de vidro velho era um tesouro histórico e valioso.
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5: O intervalo terminou. Agora entramos na reta final de nossa festa sertaneja. Vai começar o desfile de sucessos atuais e lembre-se, o ponto alto está sempre no final. A cada corte ressoa com mais valor. A cada refrão é entoado com mais intensidade, pois marca o encerramento de nossa balada sertaneja. E aí, seguimos juntos, entoando e vibrando. Você faz parte da pista mais adorada do Brasil. Preparem-se para os hits finais que vão arrematar este programa com perfeição. Continue aqui comigo, Paulinho Maciel, porque agora começa a derradeira do bloco do Pistaneja. A festa sertaneja é eterna.

0: incrível à noite na pista. Cada melodia nos emocionou profundamente. Cada coro foi acompanhado com entusiasmo e a atmosfera sertaneja dominou completamente. Agradecemos a cada um que levou o astral cantando, dançando, vibrando conosco. Sem vocês, nada disso teria o mesmo brilho. São vocês que completam nossa festa. Mas toda festa tem um fim. Aqui, nos despedimos e sonhando com o próximo encontro. Afinal, o ritmo sertanejo não tem pausa. As emoções estão a todo vapor. A pista está sempre pronta para mais hits.
1: Eu, Paulinho Maciel, tive o prazer de estar à frente de mais um programa na pista da sua sintonia. Nos vemos na próxima edição do Pistaneja. Que a música sempre acompanhe você.
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5: Olá, olá, tudo bem com vocês? Uma maravilhosa segunda-feira, um bom início de semana. Meu amigo motorista, você sabia que uma mudança no clima pode interferir no desempenho do seu carro? É isso mesmo, vem conferir a dica do Sinal Verde de hoje. Assim como acontece nos dias de calor intenso, os pneus do seu carro são propícios a mudar de pressão com a chegada do frio. Por esse motivo, é fundamental monitorar de perto a calibragem desses componentes, para garantir a segurança e a eficiência nas pistas. Não há necessidade de mudar a forma de encher os pneus. Basta conferir regularmente os dianteiros, os traseiros e também o estepe. Respeite sempre os valores exatos indicados pela montadora e dirija com tranquilidade.
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17: passa a apresentar neste momento a oração do Ângelus.
18: Olá, hoje segunda-feira eu te convido para juntos rezarmos o Ângelus. Essa oração em que nós nos colocamos diante de Deus pedindo a intercessão e proteção de Maria Santíssima, nossa mãe. O anjo do Senhor anunciou a Maria e ela concebeu do Espírito Santo. Ave Maria, cheia de graça, o Senhor é convosco. Bendita sois vós entre as mulheres e bendito é o fruto do vosso ventre, Jesus. Santa Maria, Mãe de Deus, rogai por nós, pecadores, agora e na hora de nossa morte. Amém. E Maria respondeu: eis aqui a serva do Senhor, faça-se em mim segundo a vossa palavra. Ave Maria, cheia de graça, o Senhor é convosco. Bendita sois vós entre as mulheres e bendito é o fruto do vosso ventre, Jesus. Santa Maria, Mãe de Deus, rogai por nós, pecadores, agora e na hora de nossa morte. Amém. E o Verbo divino se fez carne e habitou entre nós. Ave Maria, cheia de graça, o Senhor é convosco. Bendita sois vós entre as mulheres e bendito é o fruto do vosso ventre, Jesus. Santa Maria, Mãe de Deus, rogai por nós, pecadores, agora e na hora de nossa morte. Amém. Glória ao Pai, ao Filho e ao Espírito Santo, como era no princípio, agora e sempre. Amém. rogai por nós, Santa Mãe de Deus, para que sejamos dignos das promessas de Cristo. Oremos, infundi, Senhor, em nossos corações a vossa graça, para que nós, que reconhecendo pela anunciação do anjo a encarnação de Jesus Cristo, vosso Filho, cheguemos por sua paixão e cruz à glória da ressurreição. Pelo mesmo Cristo, nosso Senhor. Amém. E por intercessão da Virgem Maria, desça sobre você, sobre tua casa, sobre tua família, a bênção de Deus, Todo-Poderoso, Misericordioso, Ele que é Pai, Filho e Espírito Santo. Amém.
17: Se encerra neste momento a oração do Ângelus.
15: Bora tomar um chocolate quente.
14: E rapidinho a gente volta com mais músicas.
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8: 6:10.
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do amor à terra. E a tradição é que nasce a cultura de um povo. A tradição é fonte perene, marcando o passado e também o presente. Tradição é rio que da fonte emana, buscando o mar do futuro. Postais da querência, se apresentando aos senhores, noite de segunda-feira, 22 de junho, ano 2026, 18 horas 15 minutos, pelo horário de Brasília. Tempo fechado, tempo nublado, sujeito ainda à instabilidade. Lá fora, 11 graus de temperatura, com sensação térmica de 7 graus a esta hora da noite. E a música nativista toma de assalto agora o seu rádio e fica com você nesta primeira hora da noite. Joca Martins canta Boa Vista do Peão da Tropa, José Cláudio Machado e Luiz Marinco dobrando os pelegos, Juliana Spanivello canta O Perfume do Teu Poncho. Boa noite, gaúchos e gaúchas de todas as querências.

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Postais da Querência, um programa de música nativista e regionalista no seu rádio. Dezoito horas 34 minutos. Este é o nosso Canto Gaúcho, aqui pela sua rádio 106. Hora de ouvir o Juliano Javoski cantando de Tropa, Tempo e Saudade. Leandro Berlese nos traz a canção que é tema da Semana Farroupilha deste ano no Rio Grande do Sul, patrimônio dessa terra. E o Leonardo Paim interpreta Assoviando Contra o Vento.

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0: A tendência é que nós tenhamos um frio bem acentuado, bem forte, ao longo dessa terça, quarta, quinta e sexta-feira. O amanhecer dessa terça já deve ter mínimas próximas de 0 grau e o tempo melhora. A temperatura máxima prevista ela não passa muito dos 10 graus. Na quarta, quinta, sexta, mínimas em torno abaixo de 0 grau, com formação de geada ampla em vários pontos da cidade. Atenção com os moradores de rua, animais de estimação, plantas ornamentais, porque vai ter formação de geada. E é importante destacar que as mínimas elas podem negativar em vários pontos. Mínimas aí de 0 grau a 4 negativo em algumas baixadas. E tem pontos que as mínimas elas vão ser menores ainda. Então, por exemplo, no topo da Serra Catarinense, Serra Gaúcha, menos 7, menos 10 graus. No Campos de Palmas e pontos do meio-oeste catarinense, pegando o centro-sul do Paraná, deve chegar entre menos 5 a menos 7 graus, menos 8 graus até em alguns pontos. Então é muito frio. E lembrando que a formação de geada ela vai ser bem marcante, bem presente durante a sequência desta semana. Tá certo? Peter Scheuer, meteorologista, com a previsão do tempo.
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2: Olá amigos, quem fala é Edson Dutra, gaiteiro e cantor dos Serranos. Esse é o programa Postais da Querência, aqui pela Progresso FM. No comando, meu colega e amigo Mauro Fernando. 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
1: Em Brasília, 19 horas.
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2: Olá, boa noite.
1: Boa noite para você que nos acompanha em todo o país.
2: Segunda-feira, 22 de junho de 2026.
1: Vamos ao destaque do dia, Nova Indústria Brasil.
2: No Rio de Janeiro, o presidente Lula anuncia investimentos de mais 140 bilhões de reais para desenvolver o Parque Industrial Brasileiro.
1: Fertilizantes, máquinas agrícolas, medicamentos e vacinas, mobilidade e inteligência artificial estão entre os setores que receberão estímulos.
2: O presidente destacou que o desenvolvimento do país deve ser feito em parceria por setores público e privado.
3: O Brasil não pode comportar mais aquele discurso atrasado entre a competência privada e a competência pública. O que importa é que os dois produzam.
1: E ainda no Rio, o presidente também anunciou R$1 bilhão em investimentos para a urbanização de favelas e desenvolvimento de comunidades.
2: Recursos também serão investidos em educação e em obras de um dos maiores bairros da capital fluminense, Graziele Bezerra.
4: Serão mais de R$700 milhões do novo PAC para a construção de redes de esgoto, parques e praças, obras de pavimentação e melhorias na rede elétrica.
1: Você vai ouvir também acolhimento a refugiados.
2: Relatório mostra aumento do número de pedidos de asilo e de regularização de migrantes no Brasil.
1: O país busca fortalecer mecanismos de acolhida e integração para pessoas que chegam em busca de proteção internacional. Caroline Blaut.
5: Como parte desse esforço, o governo do Brasil lançou uma consulta pública do primeiro Plano Nacional de Migrações, Refúgio e Apatridia.
2: Hoje, na apresentação da Voz do Brasil, Mariana Jungmann e Luciano Seixas.
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2: O presidente Lula cumpriu hoje uma série de agendas no Rio de Janeiro.
1: Entre elas, o anúncio de mais 140 bilhões de reais para o programa Nova Indústria Brasil.
2: Os recursos vão priorizar investimentos em setores essenciais para a economia do país, como fertilizantes, máquinas agrícolas e indústria da saúde.
6: Lançada em 2024, a Nova Indústria Brasil tem o objetivo de impulsionar o desenvolvimento industrial até 2033. No seminário sobre os 74 anos do Banco Nacional de Desenvolvimento Econômico e Social, foi anunciada a ampliação da NIB, com mais 140 bilhões de reais até o fim de 2026. São recursos do BNDES, da Financiadora de Estudos e Projetos e da Empresa Brasileira de Pesquisa e Inovação Industrial, o que eleva o investimento na política industrial para 750 bilhões de reais em 4 anos. O presidente do BNDES, Aloysio Mercadante, detalhou as prioridades.
7: As áreas prioritárias são fertilizantes e máquinas agrícolas, depois saúde, biofármacos, terapias avançadas, IFAs, vacinas, mobilidade sustentável e inteligência artificial e audiovisual. Toda essa indústria criativa que nós queremos olhar também com atenção.
6: A ministra da Ciência, Tecnologia e Inovação, Luciana Santos, anunciou que o Ministério vai liberar também 440 milhões de reais para que a Embrapi desenvolva projetos de inovação.
8: Os recursos vão alavancar investimentos privados e permitirão contratar 550 projetos de inovação de empresas em um valor total de 1,2 bilhões.
6: Na área socioambiental, foi divulgado o resultado do primeiro processo público para a compra de créditos de carbono, o Profloresta Mais. O programa, uma parceria do BNDES com a Petrobras, financia projetos de restauração ecológica na Amazônia. As empresas vencedoras vão fornecer 5 milhões de créditos de carbono com replantio de espécies nativas, como detalhou a presidente da Petrobras, Magda Chambriá.
9: Nós recebemos 16 propostas, 3 foram selecionadas e cada um comprometido com a restauração de pelo menos 3 mil hectares de áreas degradadas no bioma amazônico.
6: Além disso, foi oficializada com a Petrobras uma parceria para pesquisas sobre minerais críticos essenciais para a transição energética. O presidente Lula destacou a importância dos investimentos públicos e privados para o crescimento do país.
3: O que nós estamos assistindo hoje é apenas uma demonstração de que o Brasil não pode comportar mais aquele discurso atrasado entre a competência privada e a competência pública. O que é público e que funciona tem que continuar público e funcionando. O que é privado e funciona tem que continuar a ser privado e funcionando. O que importa é que os dois produzam.
6: No evento, houve ainda o anúncio de financiamento de 340 milhões de reais a uma empresa de mobilidade urbana para aquisição de 85 mil bicicletas elétricas, voltadas para entregadores de aplicativos. O projeto utiliza recursos do Fundo Clima. Reportagem Nazi Brum.
1: Obras também de drenagem, saneamento, pavimentação e melhorias da rede elétrica em comunidades do Rio de Janeiro.
2: E ainda um grande projeto que vai ajudar a conter as enchentes na região do Jardim Maravilha.
1: Investimentos do governo federal que somam mais de R$1 bilhão.
2: O presidente Lula fez os anúncios hoje no Rio de Janeiro e autorizou o início de obras que devem melhorar a vida de quem mora nas periferias.
4: Com a assinatura da ordem de serviço, está autorizado o início das obras para controle de enchentes no Jardim Maravilha, em Guaratiba, zona oeste do Rio de Janeiro. Um dique de mais de 3 quilômetros vai funcionar como uma barragem, evitando que as águas cheguem às áreas habitadas. O projeto conta com drenagem e construção de reservatórios. Serão investidos 340 milhões de reais por meio do novo PAC, o Programa de Aceleração do Crescimento, beneficiando cerca de 30 mil pessoas. Gente como a Ivone Abrantes, que sofre há décadas com as inundações.
10: Cada enchente que tem, a gente é mais uma perda de tudo, aí a gente fica sem nada novamente, então fica muito difícil. Eu passei aqui esse tempo todo, que são décadas e décadas, vivendo nessa situação.
4: As obras terão duração de 3 anos. O presidente Lula pediu atenção da comunidade na execução dos trabalhos.
3: Eu queria que vocês fiscalizassem essas obras. Alguém está fazendo alguma coisa ou não está fazendo? As obras estão andando ou não estão andando? Porque se vocês não fiscalizarem e não denunciarem para a gente fica lá em Brasília achando que está tudo maravilhoso. Essas obras precisam andar rápido.
4: Favela da Maré, Complexo do Alemão e Rocinha também vão receber obras de urbanização. Serão mais de 700 milhões de reais do novo PAC para a construção de redes de esgoto, parques e praças, obras de pavimentação e melhorias na rede elétrica. O ministro das Cidades, Vladimir Lima, comentou os investimentos.
11: Nós estamos trazendo aqui hoje também cerca de 170 milhões de reais para o Complexo da Maré, onde hoje damos ordem de serviço para início do parque linear e do ecoponto que vai auxiliar no descarte de lixo no Complexo da Maré, gente. Além disso, hoje nós concluímos aqui no mês de junho o endereçamento CEP de todas as ruas, becos e vielas do Complexo da Maré. Com isso, a gente trazendo a oportunidade de você receber uma encomenda em casa ou de você acessar um serviço social.
4: Na área da educação, o governo anunciou um novo campus do Instituto Federal do Rio de Janeiro, na Cidade de Deus, em Jacarepaguá. A construção de uma nova escola em Realengo e também autorizou o início das obras do campus do Instituto Federal no Complexo do Alemão. Serão criados ainda 10 MovCels, equipamentos de cultura itinerantes que contam com biblioteca, estúdios para produção e edição audiovisual. Reportagem Graziele Bezerra.
1: E o governo do estado do Rio de Janeiro aderiu hoje ao PROPAG, Programa de Pleno Pagamento de Dívidas dos Estados.
2: O Rio possui uma dívida de 210 bilhões de reais com a União e todo mês são cobrados sobre ela o valor da inflação oficial, o IPCA, mais 4% de juros.
1: Mas com a adesão ao PROPAG, o estado fluminense pagará agora apenas o IPCA e a dívida foi renegociada por 30 anos.
2: Isso significa uma economia para os cofres locais de 3 bilhões e 100 milhões de reais somente neste ano.
1: Em contrapartida, o Estado deve investir em programas sociais.
2: Ao assinar o termo de adesão ao PROPAG, junto com o governador em exercício do Rio, Ricardo Couto, o presidente Lula destacou os ganhos para a população.
3: que é importante é que vai sobrar mais dinheiro para o governador administrar o Rio de Janeiro. E esse dinheiro, uma parte dele tem que ser alocada em políticas sociais, de preferência em duas áreas que são cruciais: saúde e educação.
1: E agora à noite, ainda na capital fluminense, o presidente Lula participa da cerimônia nacional de premiação da 20ª edição da Olimpíada Brasileira de Matemática das Escolas Públicas, a OBMEP.
2: A competição é voltada a alunos do sexto ano do ensino fundamental até o último ano do ensino médio de escolas públicas e privadas.
1: A repórter Thaís Antônio preparou uma reportagem para a gente sobre esse que é um dos principais estímulos ao estudo da matemática no Brasil.
12: Criada em 2005, a Olimpíada Brasileira de Matemática das Escolas Públicas, OBMEP, busca estimular o interesse pela matemática, descobrir novos talentos e incentivar estudantes a seguirem trajetórias nas áreas científica e tecnológica. Foi o que aconteceu com Luana Aparecida Costa, mestre em matemática pelo Instituto de Matemática Pura e Aplicada. Ela conquistou 5 medalhas na OBMEP, mas nunca se esqueceu da primeira, que despertou-a para o sonho de estudar essa disciplina.
13: Eu tenho uma irmã um ano mais velha que eu e ela ganhou uma medalha de bronze, então eu fiquei com vontade de ganhar medalha também, comecei a estudar. E comecei a me apaixonar pela matemática. E assim eu pude ganhar minha primeira medalha, que foi a medalha de ouro, tão sonhado ouro. Foi o melhor dia da minha vida, a cerimônia nacional de premiação da OBMEP. Eu lembro até hoje.
12: A iniciativa também contribui para fortalecer a educação básica, ampliar o acesso a materiais de qualidade e incentivar a formação e valorização de professores. Sanduel Vieira, professor da Universidade Federal do Piauí e medalhista da primeira edição da OBMEP, conta que descobriu sua vocação por meio da participação nas Olimpíadas.
14: Foi um divisor de águas na minha vida, me ajudou a escolher o curso que eu ia fazer. Fiz matemática, mestrado, doutorado em matemática e hoje sou professor da Universidade Federal do Piauí. Eu sou quem eu sou hoje, a pessoa que eu sou, por causa da OBMEP.
12: A OBMEP é realizada pelo Instituto de Matemática Pura e Aplicada, o INPA, com apoio dos Ministérios da Educação e da Ciência, Tecnologia e Inovação. Voltada para estudantes do sexto ano do ensino fundamental até o último ano do ensino médio, a Olimpíada segue mobilizando escolas de todo o país. Na edição de 2025, mais de 18 milhões de alunos se inscreveram para a prova, alcançando mais de 99% dos municípios brasileiros. Reportagem Thaís Antônio.
2: A plataforma de envio do Defesa Civil Alerta foi tirada do ar na madrugada do último sábado, após ter sofrido uma invasão e disparado alertas para diversas regiões do país.
1: A mensagem foi do tipo alerta extremo, que é disparado apenas em situações de risco iminente, e continha a palavra misantropia, que significa ódio à humanidade.
2: O alerta foi registrado nos estados de São Paulo, Rio de Janeiro, Mato Grosso do Sul, Distrito Federal e Paraná.
1: Ainda não é possível calcular quantos aparelhos móveis receberam as mensagens, de acordo com o secretário nacional de Proteção e Defesa Civil, Volney Wolff, mas ele já se encontra em desenvolvimento uma nova versão mais segura para esse sistema.
15: Temos que avaliar e ter informações bastante seguras de como é que aconteceu esse ataque, como é que essas pessoas conseguiram furar a nossa segurança, ver se está atendido por esse desenvolvimento que está em andamento no Ministério e no menor tempo possível, é uma questão de prioridade, né, do governo federal colocar essa nova versão que garanta mais segurança ao sistema e, enfim, aos usuários do Sistema Nacional de Proteção e Defesa Civil.
2: A Polícia Federal está investigando o caso e uma perícia técnica vai apurar o alcance dos disparos não autorizados.
1: O Ligue 180, canal de atendimento às mulheres, tem registrado aumento expressivo de violência nos ambientes digitais.
2: De acordo com o Ministério das Mulheres, o número de denúncias saltou de 5 mil para mais de 16 mil casos em 2026.
1: Isso representa tanto um crescimento nos casos, como também maior confiança da população no canal de denúncias.
2: Diante dessa realidade, a central passa a operar um novo protocolo para se adaptar às novas dinâmicas da violência digital.
16: O Ligue 180, Central Telefônica de Atendimento à Mulher, registrou 16.725 casos de violência contra mulheres em ambiente digital nos primeiros 5 meses deste ano. Esse número é 188% maior que o registrado nos 5 primeiros meses do ano passado, quando chegou à marca de 5.795 denúncias. De acordo com a ministra das Mulheres, Márcia Lopes, nos últimos anos, houve uma subnotificação dos casos. Com melhorias no sistema, o Ligue 180 passou a receber mais denúncias. Segundo a ministra, isso é importante para investir nas políticas públicas de combate à violência.
17: A gente está percebendo que o grau de confiabilidade no 180 tem aumentado muito. Tem um espaço que não é só de denúncia, mas é de mapear a realidade.
16: Para lidar com o aumento expressivo, a central de atendimento Ligue 180 passou por atualizações. A ideia é aprimorar o atendimento para acolher e orientar vítimas de violência digital. Para isso, os atendentes passaram por capacitação. O sistema de registro também foi reformulado e passa a contar com um registro mais detalhado das ocorrências. Com isso, é possível especificar a atuação do governo federal, como detalha a ministra das Mulheres, Márcia Lopes.
17: Todas as medidas estão sendo pensadas a partir das realidades do Brasil. E nós estamos hoje num ambiente absolutamente favorável para a gente tomar as medidas. É só assim que a gente vai romper esse ciclo estarrecedor de violência contra as mulheres.
16: A Central de Atendimento à Mulher, Ligue 180, funciona 24 horas por dia, todos os dias da semana. Também é possível falar com a central por mensagem de WhatsApp pelo número 61 96 10 01 80. Reportagem Márcia Fernandes.
1: Se você já tirou a nova carteira de identidade nacional, essa semana você deve receber uma notificação pelo WhatsApp e pela caixa postal do gov.br, avisando sobre a possibilidade de uso da versão digital do documento.
2: A versão digital fica disponível no aplicativo gov.br e tem benefícios, como a inclusão dos dados referentes ao título de eleitor e à carteira nacional de habilitação.
1: Além da carteira de identidade nacional, a conta gov.br também tem uma nova funcionalidade, um formato digital de procuração para que beneficiários do INSS sejam representados por outras pessoas.
2: A procuração eletrônica pode ser usada somente no aplicativo ou site do meu INSS e não tem validade se impressa ou compartilhada como documento.
1: Ao aceitar a procuração eletrônica, o cidadão deve também indicar quais serviços ele autoriza que o representante possa consultar e o período de validade da procuração.
2: Por enquanto, 2 serviços estão disponíveis: consultas de documentos e de serviços online e consultas de pedidos e de benefícios.
1: Mas atenção com as fraudes. O governo do Brasil não envia mensagens por WhatsApp solicitando seus dados pessoais ou pedindo que você clique em nenhum link.
2: E tanto para a carteira de identidade nacional quanto para a procuração do INSS, você deve fazer os procedimentos dentro do site ou aplicativo do gov.br após inserir a sua senha.
1: Considerada a maior obra ferroviária do país, a Malha Norte teve concluído o trecho de 163 quilômetros entre Rondonópolis e Dom Aquino, no Mato Grosso.
2: O vice-presidente Geraldo Alckmin participou da entrega nesse fim de semana.
1: Integrado ao novo PAC, o empreendimento prevê 743 quilômetros de trilhos, ampliando a conexão das regiões produtoras de Mato Grosso com a Malha Ferroviária Nacional e o Porto de Santos.
2: A etapa entregue contou com investimentos privados de 5 bilhões de reais.
1: Alckmin lembrou que o avanço ferroviário é essencial não só para o escoamento da produção brasileira.
18: Reduz emissão de carbono, de gás de efeito estufa, diminui acidente. Então ajuda o meio ambiente, ajuda a saúde pública, reduz custo Brasil, melhora a competitividade e o país cresce mais, gera mais emprego e mais renda.
2: Conflitos, perseguições e crises humanitárias contribuíram para um aumento de pedidos de refúgio no Brasil.
1: Um estudo divulgado hoje pelo Ministério da Justiça e Segurança Pública mostra que o país recebeu quase 76 mil solicitações de refúgio em 2025.
5: Pela primeira vez, os cubanos lideraram os pedidos de refúgio no Brasil, superando os venezuelanos. Foram 41.919 solicitações feitas por cubanos e 21.233 por venezuelanos ao longo do ano passado. Os dados fazem parte do relatório Refúgio em Números 2026, apresentado durante evento realizado em Brasília, que marca os 75 anos da Convenção sobre o Estatuto dos Refugiados. O ministro da Justiça e Segurança Pública, Wellington César Lima e Silva, avalia que o documento continua atual diante do crescimento dos deslocamentos forçados em todo o mundo.
19: Essa data não marca apenas a assinatura de um tratado, mas a reafirmação da própria dignidade da pessoa humana diante do desafio do deslocamento forçado. É essa a força da expressão direito a ter direitos. E é esse vazio que a política de refúgio busca enfrentar.
5: Por trás das estatísticas estão histórias de pessoas que precisaram abandonar suas casas em busca de segurança ou melhores condições de vida. É o caso da cantora iraniana Mamoni, refugiada no Brasil desde 2012.
20: Saí do Irã para falta de liberdade, para direitos mulheres. Eu saí do Irã, eu sou cantora, mas cantar no Irã para mulheres é proibido. Você não pode subir no palco cantar, porque você é mulher.
5: O aumento dos deslocamentos forçados tem exigido o aperfeiçoamento constante das políticas de proteção e acolhimento. Segundo a secretária nacional de Justiça, Maria Rosa Loula, o Brasil tem buscado fortalecer mecanismos de acolhida e integração para pessoas que chegam ao país em busca de proteção internacional.
21: Num mundo em conflito, num mundo em que os deslocamentos forçados crescem a cada dia, o Instituto do Refúgio precisa e deve se aprimorar também a cada dia. O acolhimento que o Estado brasileiro tem proporcionado com o resguardo dos direitos humanos, da identificação, da segurança, promovendo a tão desejada migração segura e ordenada, é um exemplo para o mundo hoje.
5: Como parte desse esforço, o governo do Brasil lançou uma consulta pública do primeiro Plano Nacional de Migrações, Refúgio e Apatridia. O documento vai orientar pelos próximos 4 anos, ações voltadas ao acolhimento, à proteção de direitos e à integração social e econômica de imigrantes, refugiados e apátridas no Brasil. Participe e contribua pelo site brasilparticipativo.presidencia.gov.br. Reportagem Caroline Blaut.
2: Pacientes que enfrentam câncer de mama avançado agora contam com uma nova aliada na luta contra a doença.
1: A Anvisa aprovou hoje um tratamento oral inédito com o uso do medicamento Inlurio, fabricado no Brasil.
2: A medicação é indicada para pacientes adultos cujo tumor já se espalhou ou não pode ser operado.
22: Foi registrado nesta segunda-feira pela Agência Nacional de Vigilância Sanitária, Anvisa, o medicamento de nome Inlurio, que é o tocilato de imlunestranto. Ele é indicado para adultos com câncer de mama avançado, que não pode ser removido por cirurgia ou que já se espalhou para outras partes do corpo. O novo medicamento bloqueia os receptores de estrogênio do tecido mamário, ajudando a impedir o crescimento e a disseminação das células cancerígenas. O produto, desenvolvido pela Eli Lilly, do Brasil Limitada, é oral e indicado como monoterapia. Segundo dados do Instituto Nacional do Câncer, o INCA, o câncer de mama é a neoplasia maligna mais incidente em mulheres. Entre 2023 e 2025, foram registrados 73.610 casos da doença, o que representa 30% dos cânceres em mulheres. Daniele Popov para a Voz do Brasil.
1: Pais e responsáveis por crianças menores de 5 anos já podem procurar os postos de saúde e garantir a proteção contra doenças graves como pneumonia, meningite e otite.
2: O SUS começou a disponibilizar a nova vacina Pneumo20, que substitui a versão anterior e amplia a cobertura para 20 tipos da bactéria pneumococo.
1: O Ministério da Saúde já distribuiu mais de 570 mil doses para os estados e espera entregar mais de 6 milhões até o fim do ano.
0: Crianças menores de 5 anos que ainda não completaram a vacinação contra o pneumococo já podem receber a nova vacina Pneumovinte pelo Sistema Único de Saúde, o SUS. O imunizante passa a integrar o calendário nacional de vacinação e protege contra 20 tipos da bactéria responsável por doenças como pneumonia, meningite e otite. Segundo o Ministério da Saúde, mais de 570 mil doses já foram distribuídas nos estados e a previsão é entregar mais de 6 milhões de doses até o fim deste ano. A vacina amplia a cobertura contra os sorotipos mais associados aos casos graves da doença pneumocócica. Dados da Organização Mundial da Saúde, OMS, apontam que essa é uma das principais causas de morte infantil por doenças que podem ser prevenidas com vacinação. Além das crianças, a Pneumovinte também vai ser oferecida a povos indígenas sem histórico de vacinação pneumocócica, idosos acamados ou que vivem em instituições e pessoas atendidas pela rede de imunobiológicos para pessoas em situações especiais. Com redação de Diego Freitas, Dilson Santa Fé, para a Voz do Brasil.
2: E essas foram as notícias do Governo do Brasil.
1: Fique agora com as notícias do Poder Judiciário e do Congresso Nacional. Boa noite.
2: Boa noite para você e até amanhã.
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23: Supremo Tribunal Federal mantém critérios de distribuição de receitas do ICMS Educacional a municípios mineiros.
24: STJ decide que plano de saúde deve cobrir cirurgia robótica para câncer de próstata, mesmo fora do rol da ANS.
23: Dois municípios de Minas Gerais, dois de São Paulo e um de Goiás, elegeram novos prefeitos.
24: Boa noite, eu sou Marcela Luiz.
23: E eu sou Walter Lima.
24: O Supremo Tribunal Federal manteve critérios de distribuição de receitas do ICMS Educacional a municípios mineiros.
23: A ação foi julgada em sessão no plenário virtual. Marta Ferreira.
25: A controvérsia teve origem nas alterações promovidas pela Emenda Constitucional 108 de 2020, que autorizou os estados a definir critérios para distribuição de até 35% da cota parte municipal do ICMS. Relatora do caso, a ministra Carmen Lúcia, votou pela improcedência do pedido. Em seu entendimento, a regulamentação da norma incorporou dados quantitativos relacionados ao número de alunos, afastando a afirmação de que o critério populacional teria sido ignorado. Os demais ministros acompanharam a relatora e assim validaram os trechos questionados.
24: Plano de saúde deve cobrir cirurgia robótica indicada a beneficiário para tratar câncer de próstata.
23: Essa decisão é do STJ. Fátima Uchoa.
26: O beneficiário ajuizou ação contra o plano de saúde pedindo o ressarcimento de despesas médicas e consultas, além de indenização por danos morais. O Tribunal de Justiça do Rio Grande do Sul reformou sentença que havia concedido os pedidos. Já no STJ, a quarta turma determinou a devolução de valores gastos com a cirurgia, mas entendeu que o dano moral deverá ser rediscutido no Tribunal Estadual por necessitar análise de fatos e provas. Segundo o relator ministro João Otávio de Noronha, nesse caso deve ser flexibilizado o rol de procedimentos da Agência Nacional de Saúde Suplementar e observados critérios técnicos fixados pelo próprio STJ e pelo Supremo Tribunal Federal.
24: Dois municípios de Minas Gerais, dois de São Paulo e um de Goiás elegeram novos prefeitos nesse domingo.
23: As eleições suplementares são reguladas pelo Código Eleitoral. Fábio Ruas.
27: No estado de São Paulo, Reginópolis elegeu João Paulo Veríssimo. E em Tuiuti, quem teve mais votos foi Alexandre Tadeu Gonçalves. Em Goiás, Elisberto Luz foi eleito prefeito de Joviânia. E em Minas Gerais, Amparo da Serra elegeu uma mulher para ser a nova prefeita. Quem ganhou foi Ayla Barbosa. Já em Bonito de Minas, Miqueias Mota Figueiredo foi o mais votado e se tornou o novo chefe do Poder Executivo do município.
24: Técnica de enfermagem consegue encerrar contrato após ser transferida de cidade.
23: Para o TST, a mudança foi considerada uma falta grave do empregador. Marla Lacerda.
28: A técnica de enfermagem passou em um concurso público para trabalhar em um hospital de Itanhaém, São Paulo. 3 anos depois, a acabou o convênio entre o hospital e o Estado. E ela foi transferida para outra unidade de saúde, em Pariquerassu, a 155 quilômetros de distância. Para os ministros, a mudança violou o edital do concurso, uma alteração ilegal do contrato de trabalho. Por isso, a técnica de enfermagem conseguiu a rescisão indireta, ou seja, ela pôs fim ao contrato de trabalho, mas com direito a todas as verbas trabalhistas, como se fosse uma demissão sem justa causa.
24: Tribunal Regional Federal da Terceira Região mantém decisão que obriga o Estado de Mato Grosso do Sul a atender indígenas pelo telefone 190.
23: A ação foi proposta pelo MPF pela FUNAI. Vanessa Pereira.
3: Segundo denúncias da comunidade indígena Guarani-Kaiowá, não há atendimento policial nas reservas. Situação que se arrasta no Poder Executivo de Mato Grosso do Sul desde 2009. Em decisão, o TRF3 manteve a obrigação de atuação das polícias civil e militar do Estado e fixou multa diária de R$ 1.000 ao governo de Mato Grosso do Sul em caso de descumprimento.
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24: Uma boa noite.
23: E até amanhã.
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6: Eu sou Paula Groba.
9: E eu sou Ricardo Nakaoka.
6: E estes são os destaques de hoje do Jornal do Senado, que começa agora.
9: O Congresso vai analisar veto ao projeto do contrato de primeiro emprego.
6: Parlamentares vão debater MP que exige prova nacional do MEC para exercício da medicina.
9: Lei garante até um ano para mulheres denunciarem violência doméstica e familiar.
6: Boa noite.
9: Boa noite.
6: Mulheres vítimas de violência doméstica e familiar passam a ter mais tempo para buscar a justiça. Uma nova lei ampliou de 6 meses para 1 ano o prazo para denunciar o agressor.
9: O objetivo da mudança é reforçar a proteção às vítimas, em sintonia com os princípios da Lei Maria da Penha. Repórter Bruno Lourenço.
10: A lei agora dá a vítimas de violência doméstica e familiar até 1 ano para tomar providências legais contra seus agressores. O prazo anterior era de 6 meses, com do dia em que a mulher tem conhecimento do autor do crime. A senadora Damares Alves, do Republicanos do Distrito Federal, afirmou que essa extensão do tempo se insere no espírito da Lei Maria da Penha e no tratamento mais protetivo às vítimas.
11: Neste sentido, apenas com o decurso do tempo, com a progressiva conscientização da violência vivida e o consequente fortalecimento moral, é que a mulher possui condições de denunciar seu agressor. Assim, nada mais razoável que o direito de queixa possa ser exercido dentro do período de 12 meses, ao contrário dos 6 meses hora vigentes.
10: Em caso de falha do Ministério Público, esse prazo também vai a 1 ano e começaria a contar a partir do término do período reservado à promotoria para o oferecimento da denúncia à Justiça.
6: O senador Randolfe Rodrigues, do PT do Amapá, afirmou estar confiante na votação da proposta que acaba com a escala de trabalho 6x1 antes do recesso parlamentar, previsto para começar no dia 17 de julho. Para o líder do governo no Congresso Nacional, a realização de uma sessão de debates sobre o tema, marcada para 1º de julho, demonstra que a matéria está avançando no Senado.
9: Randolfe também avalia que há tempo para que a proposta que reduz a jornada para 40 horas semanais, sem corte de salários, seja analisada pela Comissão de Constituição e Justiça e pelo plenário ainda neste semestre.
12: E eu estou otimista que nós não entraremos em recesso sem a apreciação do fim da 6x1.
6: E foi vetado integralmente pelo governo o projeto que criava o programa Contrato de Primeiro Emprego, voltado à ampliação das vagas para quem ainda não teve a carteira assinada.
9: A decisão presidencial agora será analisada por deputados e senadores em sessão do Congresso. Mais detalhes com o repórter Márcio Maturana.
13: O projeto que criava o programa Contrato de Primeiro primeiro emprego para jovens de 18 a 29 anos foi vetado integralmente. O governo argumentou que a proposta prejudica os estudos com jornadas de até 44 horas semanais e cria uma categoria de trabalhadores com menos direitos porque diminui a parte do patrão para o FGTS e para a Previdência. O autor foi o senador Irajá, do PSD do Tocantins, que pretendia com a proposta reduzir um problema dos profissionais iniciantes.
14: Os adolescentes, os jovens, que tanto sonham e almejam ter uma profissão, ter a sua independência financeira, de poder ajudar com o orçamento doméstico da sua família em casa, de poder ter um trabalho digno, hoje não possuem nenhum tipo de perspectiva, porque o próprio mercado de trabalho justifica que esses jovens não têm experiência profissional. Ora, é um dilema. Se ele não tem oportunidade, como é que ele vai ter experiência?
13: O veto precisa ser analisado agora numa sessão do Congresso Nacional.
26: E para obter registro profissional nos conselhos regionais, estudantes de medicina deverão ser aprovados no Exame Nacional de Avaliação da Formação Médica, o ENAMED, no último ano da graduação. A exigência foi determinada por medida provisória publicada pelo presidente Lula.
9: A prova será aplicada pelo Ministério da Educação, mas a obrigatoriedade valerá apenas para os alunos que ingressarem no curso após a publicação da medida provisória. Os candidatos reprovados poderão refazer o exame em edições posteriores, que ocorrerão semestralmente.
26: No Senado, aguarda análise do plenário um projeto que também estabelece prova de proficiência como pré-requisito para obtenção do registro profissional. No entanto, nesse caso, a aplicação do exame seria feita pelo Conselho Federal de Medicina. O relator da proposta, senador Dr. Irã, do Progressistas de Roraima, defende a iniciativa.
15: De 100 médicos que se formam, 30 não sabem nada. E aí, esses médicos vão cuidar da gente. E isso deixa as pessoas que principalmente vão procurar os ambulatórios do SUS, os prontos-socorros, numa situação de absoluta fragilidade.
9: O projeto que cria regras para regularizar áreas rurais embargadas por infrações ambientais terá de ser analisado pelo plenário.
26: Um recurso apresentado por senadores derrubou a decisão terminativa da Comissão de Agricultura. Os detalhes com a repórter Marcela Cunha.
16: O texto tinha sido aprovado de forma terminativa pela Comissão de Agricultura e seguiria direto para a Câmara se não houvesse o recurso. O documento foi assinado por senadores do PT, PDT, PSB e PSD, que defendem uma discussão mais ampla, por entenderem que a proposta envolve proteção ambiental, fiscalização e responsabilização por infrações. O projeto do senador Sérgio Petecão, do PSD do Acre, cria termos de compromisso entre produtores e órgãos ambientais para cessar a infração, reparar o dano e permitir o retorno da área à regularidade. Se o órgão ambiental não responder ao pedido em 60 dias, os efeitos econômicos do embargo, como restrição ao crédito rural, poderão ser suspensos. O relator, senador Zequinha Marinho, do Podemos do Pará, defendeu que a proposta dá mais previsibilidade sem comprometer o meio ambiente.
17: O embargo não pode ser via satélite. O embargo tem que ser com a presença do técnico, identificando a área e isolando aquela área para que não haja qualquer tipo de comprometimento no sentido inverso e liberando a área não embargada para a continuidade da produção.
16: Com o recurso, a proposta ainda não segue para a Câmara e terá que ser analisada pelo plenário do Senado.
9: E comprar um imóvel na planta pode representar a realização de um sonho, mas também envolve riscos para o comprador. Para aumentar a segurança de quem investe nesse tipo de aquisição, o Senado pode iniciar a análise de um projeto que cria novas garantias durante a execução da obra.
26: Entre as medidas previstas está a constituição de garantia até a conclusão do empreendimento. A reportagem é de Alexandre Campos.
18: Pelo projeto do senador Paulo Paim, do PT do Rio Grande do Sul, o valor da garantia correspondente a 5% do custo estimado do empreendimento deverá ser oferecido antes mesmo do início da obra, por meio de caução em dinheiro, seguro-garantia, fiança bancária ou em caução em títulos da dívida pública. Na opinião dele, isso pode evitar prejuízos aos consumidores em cenários de crise, por exemplo.
19: Além disso, os contratos deverão ser muito mais claros, apresentando o projeto completo,
0: o cronograma e as datas exatas de início e entrega da obra. É mais respeito com o bolso do consumidor e é muito mais segurança para o patrimônio das famílias.
18: O projeto ainda torna obrigatório submeter o empreendimento ao regime de afetação. Assim, o terreno, direitos e bens relacionados a determinada incorporação imobiliária não poderão ser usados para, por exemplo, cobrir eventuais dívidas do incorporador sem relação com a obra em execução.
9: O Senado debateu em plenário a criação do Estatuto dos Cães e Gatos.
6: A proposta estabelece deveres e políticas públicas para a proteção e bem-estar desses animais. Repórter Patrícia Oliveira.
1: A proposta surgiu a partir de sugestões de entidades civis protetoras dos animais, após a repercussão da morte do cão Orelha. O texto define regras para o cuidado de cães e gatos comunitários, a responsabilidade do poder público no atendimento veterinário, castração em massa, microchipagem e apoio a ONGs e protetores. Fernanda Becker, presidente da Associação dos Amigos dos Animais, destacou o reconhecimento no texto de que cães e gatos são seres sencientes, que sofrem, sentem medo, prazer e afeto.
2: Eles não sabem o que é o Senado Federal, que é uma lei, o que é um estatuto, mas eles conhecem na pele o que é a fome, o frio, a dor.
1: O estatuto prevê também penas de prisão para o assassinato de animais e criminaliza abandono, maus tratos, zoofilia, omissão de socorro e comércio clandestino. O senador Paulo Paim, do PT do Rio Grande do Sul, destacou o compartilhamento de imagens de crueldade contra animais cometidas por jovens na internet.
0: Quem comete uma crueldade contra um animal, no futuro, comete o mesmo tipo de crime contra um ser humano.
1: O Estatuto dos Cães e Gatos aguarda votação na Comissão de Constituição e Justiça.
9: Com edição de Paula Groba e trabalhos técnicos de João Lira, o Jornal do Senado fica por aqui. Acompanhe agora as notícias da Câmara dos Deputados. Boa noite.
6: Boa noite e até amanhã.

0: execução da proposta.
1: O plenário da Câmara aprovou o regime de urgência para um projeto que susta decretos do governo federal sobre demarcações de terras indígenas em Santa Catarina. O projeto susta dois decretos de 2024. Um deles demarcou a terra indígena Toldo Imbu, no município de Abelardo Luz. O outro demarcou a terra indígena Morro dos Cavalos, na cidade de Palhoça. A proposta também susta um artigo inteiro de um decreto de 1996 que trata de procedimentos administrativos a serem seguidos pela FUNAI, desde a identificação até a homologação de terras indígenas no país. O trecho trata do levantamento fundiário da área e dos estudos antropológicos necessários para a demarcação. Um dos dispositivos obriga municípios e pessoas atingidas a apresentarem provas como títulos dominiais, laudos periciais, pareceres, declarações de testemunhas, fotografias e mapas para questionar a demarcação ou pedir indenização. O projeto foi apresentado pelo senador Espiridion Amin, do PP de Santa Catarina, e já foi aprovado pelo Senado. Com regime de urgência, pode ser votado diretamente pelo plenário da Câmara, sem passar pelas comissões permanentes da Casa. Espiridion Amin argumentou que os decretos não seguem as determinações da Lei do Marco Temporal, que reconhece terras indígenas existentes antes de 1988. Segundo ele, famílias de agricultores da região ocupam as propriedades há mais de um século. Na Câmara, o regime de urgência foi pedido pela deputada Júlia Zanatta, do PL de Santa Catarina, que alegou irregularidades nos procedimentos de demarcação.
2: É garantir a propriedade privada e a segurança jurídica, porque esse decreto tem problemas gravíssimos, laudos antropológicos muito questionáveis. A população local não foi ouvida. O decreto não foi feito de maneira adequada.
1: O deputado Bongás, do PT do Rio Grande do Sul, criticou a proposta. Para ele, o Congresso sustar os dois decretos de demarcação fere as atribuições do governo federal. E o projeto também impede novas demarcações.
3: Então, o que nós estamos decretando aqui é que nunca mais o executivo possa fazer demarcações. Ora, se esta casa reclama que tem interferência de outro poder, interpoderes, esta é uma interferência do parlamento sobre o executivo. Então tem duas gravidades e duas inconstitucionalidades.
1: Ainda não há data para votação no plenário da Câmara do projeto que susta decretos do governo federal sobre demarcações de terras indígenas em Santa Catarina. Rádio Câmara, de Brasília, Antônio Vital.
4: Economia.
5: Capitão Alden, do PL da Bahia, defende a criação de uma política específica para o gás de cozinha destinado ao consumo residencial. Segundo o deputado, é necessário reduzir o impacto do preço do produto no orçamento das famílias brasileiras.
6: Capitão Alden argumenta que o Brasil possui produção própria de gás e que o consumidor doméstico não deve ser tratado da mesma forma que grandes usuários industriais e comerciais. Para ele, a proposta fortalece a proteção social e contribui para diminuir o custo de vida da população.
5: João Daniel, do PT, celebra os investimentos federais anunciados para Sergipe nas áreas de infraestrutura, saúde e energia. Na visão do deputado, os recursos representam uma oportunidade para impulsionar o desenvolvimento econômico e ampliar a oferta de serviços à população.
6: João Daniel ressalta a retomada de projetos da Petrobras, a ampliação da produção de fertilizantes e a execução de obras como a Adutora do Leite e a nova ponte entre Aracaju e Barra dos Coqueiros. Ele afirma que as iniciativas devem gerar empregos e fortalecer a economia.
4: Segurança Pública.
5: Câmara aprova projeto que prevê confisco de bens em crimes contra crianças. A repórter Sofia Peçanha tem os detalhes sobre a medida.
7: A Comissão de Constituição e Justiça da Câmara dos Deputados aprovou o projeto que prevê o confisco de bens utilizados em crimes contra crianças e adolescentes. Apresentada pelo deputado José Medeiros, do PL de Mato Grosso, a proposta altera o Estatuto da Criança e do Adolescente. Segundo o texto, o projeto visa endurecer as punições e atingir os bens utilizados ou obtidos por meio de práticas criminosas como a exploração sexual, a pornografia infantil e o tráfico de menores. A medida permite que imóveis, veículos, dinheiro e outros bens sejam apreendidos e destinados à indenização das vítimas ou ao Fundo dos Direitos da Criança e do Adolescente. Durante a votação na Comissão de Segurança Pública e Combate ao Crime Organizado, o parecer foi lido pelo deputado Davi Vitória, do PP do Espírito Santo, e ele destacou a importância de fortalecer os mecanismos de combate a esses crimes.
8: É necessário o estabelecimento de políticas criminais que coloquem à disposição do Estado instrumentos e infraestrutura adequados para a repressão e prevenção dos crimes de tráfico de criança e adolescente ou contra a liberdade de dignidade sexual de criança ou adolescente.
7: O projeto também prevê que ainda durante a investigação,

0: O juiz pode bloquear os bens, evitando que sejam escondidos, vendidos ou transferidos. Além disso, equipamentos e veículos apreendidos poderão ser utilizados pelas forças de segurança em operações de combate a esses crimes, mediante autorização judicial. No caso de estabelecimentos que facilitem ou permitam esse tipo de prática criminosa, os responsáveis podem ser penalizados, com possibilidade de cassação da licença de funcionamento. A medida também foi aprovada pela Comissão de Seguridade Social e Família. A relatora, a deputada Fávia Moraes, argumentou que a proposta aumenta a proteção de crianças e adolescentes. Em concordância na comissão, o deputado Dr. Zacarias Calil, de Goiás, ressaltou, com base na sua experiência como cirurgião pediátrico, o impacto dessas violações na vida das vítimas.
1: Tanto de criança que nós já atendemos, vítimas de abuso sexual. É uma coisa assim impressionante, e com sequelas não só psicológicas, mas também com sequelas anatômicas, que ficam ali para o resto da vida.
0: Agora, o projeto que prevê o confisco de bens em crimes contra crianças segue para votação no plenário da Câmara. Da Rádio Câmara de Brasília, Sofia Peçanha.
2: Habitação.
3: Reginaldo Lopes, do PT de Minas Gerais, exalta o programa Imóvel da Gente, do governo federal, que destina imóveis da União a estados e municípios para projetos de interesse público. Ele acredita que a iniciativa contribui para ações de mobilidade urbana, saúde e educação.
4: Uma das áreas citadas por Reginaldo Lopes é a antiga linha férrea Águas Claras, na região metropolitana de Belo Horizonte. Segundo o parlamentar, a medida vai permitir a implantação de um parque linear e de novas vias de acesso em Belo Horizonte e Nova Lima.
2: Ciência e tecnologia.
3: A Câmara aprovou um projeto que autoriza a inclusão da robótica como disciplina optativa nas escolas. O repórter Marcelo Lacher explica como isso será feito.
5: O plenário da Câmara aprovou o projeto que autoriza o governo a incluir a robótica como matéria optativa nos currículos de toda a rede de ensino. Isso vai valer para a educação pública e privada. A proposta também reconhece a robótica como esporte de competição. A robótica é uma disciplina que envolve conceitos de diversas áreas de conhecimento, como mecânica, elétrica, eletrônica e computação. E como o próprio nome diz, o objetivo é construir robôs capazes de desempenhar diversas tarefas. O projeto original do deputado Luiz Carlos Mota, do PL de São Paulo, incluía a robótica como disciplina obrigatória, o que foi retirado do texto pelo relator, deputado Saulo Pedroso, do PSD de São Paulo. Hoje, diversos sistemas de ensino já prevêem a robótica como disciplina optativa, o que é admitido pela Base Nacional Comum Curricular. A proposta foi criticada em plenário pelo deputado Tarcísio Mota, do PSOL do Rio de Janeiro, para quem sugerir disciplinas escolares não é papel do parlamento.
6: Esse parágrafo, esse artigo é inócuo, ele diz que o Poder Executivo pode fazer uma coisa que ele já pode, mas ele abre um precedente muito difícil. Porque não é papel nosso dizer que o governo pode ou não pode fazer disciplina no currículo escolar. Isso é papel da Base Nacional Curricular Comum e do Conselho Nacional de Educação, ouvindo o Ministério da Educação e no Plano Nacional de Educação votado aqui.
5: O projeto prevê ainda que a robótica educacional e a robótica como competição dependerão de recursos do orçamento, mas admite a participação de parcerias público-privadas. O relator, Saulo Pedroso, disse que o projeto pode ajudar a atrair investimentos.
7: O projeto de robótica já é uma realidade hoje, na atualidade, e o que nós estamos fazendo é, além da possibilidade de fazer parte da grade educacional de ensino, é que ela seja reconhecida como uma modalidade esportiva e a gente possa incentivar, né, investimento nessa área no país. Investimentos vão acontecer, nós vamos ter a oportunidade de gerar emprego, gerar renda.
5: O projeto que autoriza o governo a incluir a robótica como matéria optativa nos currículos escolares e reconhece a modalidade como esporte de competição seguiu para análise do Senado. Da Rádio Câmara de Brasília, com informações de Antônio Vital, Marcelo Larcher.
2: Política.
4: Sâmia Bonfim, do PSOL de São Paulo, registra a decisão da primeira turma do STF que condenou o ex-deputado Eduardo Bolsonaro pelo crime de coação. Ela entende que responsabilizar agentes públicos por atos ilegais é importante para a defesa das instituições democráticas.
3: De acordo com Sâmia Bonfim, não deve haver tratamento diferenciado para autoridades investigadas pela Justiça. A parlamentar considera que a aplicação imparcial da lei preserva o Estado Democrático de Direito e a confiança da população nas instituições.
4: Já cabo Gilberto Silva, do PL da Paraíba, repudia a decisão do Supremo que envolve Eduardo Bolsonaro. O congressista questiona a condução do processo e afirma que houve desrespeito a princípios constitucionais e ao devido processo legal.
3: Cabo Gilberto Silva manifesta solidariedade a Eduardo Bolsonaro e sustenta que a decisão tem motivação política. Na visão do deputado, o caso reforça a necessidade de debate sobre garantias individuais, independência entre os poderes e respeito às prerrogativas parlamentares.
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2: Direitos Humanos.
4: A Comissão Especial da Primeira Infância aprovou a inclusão de prioridade para este grupo na Constituição. A repórter Maria Neves tem mais informações.
9: A comissão especial que analisou a proposta de incluir na Constituição a prioridade da primeira infância, período que vai de 0 a 6 anos no acesso a uma série de direitos previstos na Carta Constitucional, aprovou o texto da relatora, deputada Amanda Gentil, do PP do Maranhão. Ao apresentar o relatório, a parlamentar ressaltou que as experiências vividas nessa fase moldam o cérebro da criança por toda a vida, com consequências para o aprendizado e a saúde física e mental.
10: É um dado científico, foi através do ganhador do Prêmio Nobel, James Heckman. A cada dólar investido na primeira infância, nós temos um retorno 7 vezes maior. Então, isso aqui é muito mais do que pensar no hoje. Está aprovando um texto hoje que muda a realidade de muitas crianças na primeira infância, mas também muda a realidade de muitos jovens e adolescentes e adultos lá na frente.
9: Hoje a Constituição determina que o Estado, a família e a sociedade devem assegurar a crianças, adolescentes e jovens direitos como saúde, educação, cultura e convivência familiar com prioridade absoluta. O texto constitucional também estabelece a obrigatoriedade de proteção integral desse grupo social contra a violência e o abandono. A proposta aprovada, que foi apresentada pela deputada Laura Carneiro, do PSD do Rio de Janeiro, inclui expressamente na Constituição a menção à primeira infância na garantia desses direitos. Para o presidente da Comissão Especial, deputado Osmar Terra, do PL do Rio Grande do Sul, não há prioridade maior que a primeira infância em qualquer política pública. O parlamentar, que é médico, sustenta que essa fase da vida representa um momento crucial em que o ser humano organiza todas as competências que vai usar pelo resto da vida. De acordo com ele, as vivências nessa idade têm consequências inclusive para a saúde cardíaca.
11: Uma criança bem cuidada no início da vida tem menos chance de ter problemas cardíacos graves na idade adulta, embora possa ter até tendência genética, mas pode ser prevenido pela estimulação e pelo manejo do estresse.
9: Ainda de acordo com o projeto aprovado, União, estados e municípios terão de dar publicidade aos investimentos realizados anualmente em ações e programas voltados à família, a criança, desde a primeira infância, ao adolescente, ao jovem, à mulher e ao idoso. A relatora, deputada Amanda Gentil, também apresentou um projeto para alterar o marco legal da primeira infância. Uma das mudanças propostas prevê a adoção de medidas para evitar a exposição precoce e excessiva de crianças à propaganda e a conteúdos e tecnologias inadequados ao desenvolvimento infantil. O projeto também cria o Indicador Nacional de Desenvolvimento da Primeira Infância, como instrumento de monitoramento e avaliação das políticas públicas destinadas a pessoas nessa faixa etária. Da Rádio Câmara de Brasília, Maria Neves.
2: Saúde.
3: Os deputados aprovaram a Política Nacional para a Prevenção e Tratamento de Doenças Crônicas da Pele no SUS. O texto foi encaminhado para análise do Senado, como informa a repórter Daniele Lessa.
12: A Comissão de Constituição e Justiça da Câmara dos Deputados aprovou o projeto que cria uma Política Nacional de Prevenção, Tratamento e Controle das Doenças Crônicas da Pele dentro do Sistema Único de Saúde, o SUS. O autor do projeto é o deputado Cabo Gilberto Silva, do PL da Paraíba. A proposta prevê uma atuação mais ampla do SUS, com diagnóstico precoce, tratamento e acompanhamento contínuo dos pacientes. O relator da proposta na Comissão de Saúde, deputado Ismael Alexandrino, do PSD de Goiás, argumenta que essas doenças exigem um cuidado mais completo e humanizado, pois causam impactos profundos na qualidade de vida.
13: É a promoção de um atendimento integral e multidisciplinar, que inclui não apenas o tratamento clínico, mas também suporte psicológico, psiquiátrico e social. Esta abordagem reflete a compreensão de que as doenças crônicas de pele têm implicações que vão além do físico, afetando também a saúde mental e o bem-estar social dos pacientes.
12: Outras medidas da proposta incluem o incentivo às pesquisas científicas e a realização de campanhas educativas para conscientizar a população e reduzir o preconceito contra pessoas com doenças de pele. O projeto que cria a Política Nacional de Prevenção, Tratamento e Controle das Doenças Crônicas da Pele foi aprovado por 3 comissões da Câmara e foi para o Senado, sem necessidade de passar pelo plenário. Para virar lei, precisa ser aprovado pela Câmara e pelo Senado. Da Rádio Câmara de Brasília, Daniele Lessa.
4: Luiz Couto, do PT da Paraíba, manifesta apoio à criação da Frente Parlamentar de Apoio às Pessoas com Epilepsia. De acordo com o deputado, a iniciativa amplia o debate sobre a doença e combate o preconceito enfrentado por milhões de pacientes.
3: Ele defende ainda mais investimento em diagnóstico precoce, acesso a medicamentos e políticas públicas voltadas às pessoas com epilepsia. Para Luiz Couto, a Frente Parlamentar pode contribuir para garantir mais inclusão, dignidade e qualidade de vida aos pacientes e suas famílias.
4: Termina agora o Jornal Câmara dos Deputados, produzido pela Rádio Câmara, com trabalhos técnicos de Alan de Souza e apresentação de Val Monteiro e Luciana Vieira. Uma boa noite para você.
3: Você fica agora com as notícias do Tribunal de Contas da União. Boa noite.
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24: E pra você que porventura tá sofrendo por amor e tá correndo atrás daquela pessoa que não te dá valor, desabafa com a gente aí.

0: Ferro já secou.
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3: 8:11.
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7: 8:34.

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2: 8:47.

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7: 8:56.